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0: 21:08.
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0: Isso mesmo, emoção o tempo, o tempo todo. É Momento FM. Quem está participando aqui conosco é Paulo Melo, mandando boa noite para nós. Boa noite, Bimbo. Obrigado pela sua escuta, meu amigo. Meu amigo Antônio, lá de Chapecó, também tá ligadinho conosco aqui, lá no bairro Passo dos Fortes, escutando também a Momento FM aqui, mandando mensagem pra mim, fazendo pedido musical, pediu Leandro e Leonardo, nós tocamos antes, viu? Mas agora vamos seguir a programação aqui na Momento FM, lembrando você que quer participar, manda o WhatsApp no 991-23-7132. Manda aí o seu pedido musical e nós estamos acompanhando aqui a Copa, né? Os jogos da Copa aqui nos estúdios da Momento, Panamá e Croácia, ainda continua no 0-0 nos 53 minutos do primeiro tempo.
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0: 21:31.
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3: Olá, ouvintes, o dólar comercial está cotado em R$5,15. A soja saca de 60 quilos em R$115. O feijão carioca 60 quilos em R$150. O feijão preto 60 quilos em R$125. O milho saca de 60 quilos em R$66,50. A arroba do boi em R$315. E o litro de leite vale hoje R$2,75. São os indicadores do momento. Com informações para a programação, repórter Jocely Luiz.
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0: Isso aí, 97.9 Momento FM, emoção o tempo todo. E vamos ver, vamos atualizar o placar aí de Panamá e Croácia. Croácia fez um gol aí no Panamá, né? Então tá 1-0 pra Croácia aí. Já está no segundo tempo do jogo de Panamá e Croácia. E participação aqui da nossa ouvinte Vanusa. Boa noite, Jonathan Mancha. Deus abençoe vocês. Toca uma de Michel Teló, a sua escolha. Vamos tocar logo em seguida. Assim, vamos seguir a nossa programação aqui na Momento FM. Lembrando, você quer participar, manda o WhatsApp no 991-23-7132.
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0: Vai sertanejinho.

0: Isso aí, emoção o tempo todo é Momento FM. Lembrando, você que quer participar conosco aqui, manda um WhatsApp pra nós aí no 991-237132. E o jogo de Panamá e Croácia ainda continua 1-0 para a Croácia. E estão chegando quase no final do segundo tempo. Vamos ver se o juiz aí, o pessoal vai dar um acréscimo. E vamos seguir na programação aqui então na Momento FM com Banda Mercosul.
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0: 22:01.
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0: Isso aí, emoção o tempo todo, é Momento FM. Lembrando, você que quer participar conosco, aí manda o WhatsApp no 991-23-7132. Temos participação aí, nosso amigo Paulo mandando boa noite. Boa noite, meu amigo Paulo. E temos participação também. Boa noite, gostaria de dedicar a alguém muito especial a música 3 mil vezes Te Amo, do Calmon. Obrigada, Luciane Germinari. Quem tá participando conosco aqui também é boa noite, Mancha e Jonathan, aqui é o Zanello de Xaxim. Toca aquela dos olhos negros. Mas depois vamos rodar sim, já tocamos antes essa música aí, Zanella. Mas logo mais vamos rodar ela novamente aí pra você também, tá bom, meu amigo? Participe conosco aqui na Momento FM, emoção o tempo todo no 991-23-7132. E o jogo do Panamá e Croácia já se encerrou, acabou, né? Croácia vencendo do Panamá de 1-0, com o gol do Anton Budimir. Vamos seguindo assim a nossa programação aqui na Momento.
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0: Parabéns, graças a Deus, vocês.
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1: 22:16.
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0: Isso aí, Momento FM, emoção o tempo todo. Você que tá ligado, ligadinho conosco aqui nas ondas sonoras da 97.9, manda um WhatsApp aí, peça a sua música no 991-23-7132. Lembrando que agora às 11 horas começa o jogo de Colômbia e Congo, né? Do Grupo K desta Copa do Mundo. Vamos seguindo assim a nossa programação com o Portal Gaúcho.
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1: 22:30.
2: Uma das principais ligações rodoviárias do meio-oeste catarinense voltou a receber investimentos após mais de duas décadas. Nesta semana, foi entregue a revitalização da SC-350 entre o entroncamento da BR-116 em Lebon Régis, passando por Caçador até a conexão com a BR-153. Somados os investimentos nos trechos rodoviários e urbano, o aporte estadual ultrapassa 100 milhões. O trecho revitalizado possui 111 quilômetros de extensão e recebeu a aproximadamente 96 milhões em investimentos do governo de Santa Catarina. Além disso, os 13 quilômetros da SC-350 que atravessam a área urbana de Caçador também foram recuperados, com investimento adicional de 4,5 milhões. Com informações para a programação, repórter Jocely Luiz.
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0: Isso aí, Momento FM 97.9, emoção o tempo todo, faltando 27 minutos para o início do jogo de Colômbia e Congo. Vamos seguindo a nossa programação aqui na Momento FM.
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0: Boa noite, Uberlândia! Faz barulho aí, Uberlândia, que eu quero ouvir! Que coisa linda!
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22h46. 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

0: Momento FM, emoção o tempo todo. Faltando 14 minutos para o início do jogo de Colômbia e Congo. Lembrando, você quer participar conosco aqui na Momento FM, manda o WhatsApp no 991-23-7132. E assim vamos seguindo a nossa programação.
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0: Eita, coisa linda!
1: Ai, caraca, mano.
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1: 23:02.
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0: Emoção o tempo todo é momento, FM aqui na 97.9. Lembrando, você que quer participar conosco, manda um WhatsApp aí no 991-23-7132. E já estamos nos 3 minutos do primeiro tempo do jogo de Colômbia e Congo. Pra mandar um abraço aí pro pessoal lá de Novo Hamburgo que está fazendo uma resenha lá e está acompanhando nós através do link aí da rádio da Momento FM. Um abraço pra todos vocês. E o pessoal pediu a música de Fábio Quaraí, Como um Gaúcho Ama. E vamos seguindo a nossa programação aí. Você também tá levando nós na rodagem, os frentistas de posto que estão ligadinhos com nós e todos os vigilantes. Vamos depois tocar Alô Segurança e seguindo a nossa programação aqui, sempre com vocês interagindo juntinho com nós aí.
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0: Opa, sartei.
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0: Valeu, nego velho. Obrigado pela presença. Tamo junto sempre.
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0: 97.9 Momento FM. Isso aí, agora são 23h30, faltando só 30 minutinhos para finalizar essa programação. E assim vamos seguindo, né? Aqui na Momento FM, já 30 minutos do jogo da Colômbia. E o Congo ainda continua no 0-0. Vamos tocar aí PF no bailão, São Francisco, San Marino. Aqui toca só música boa, só bailão.
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0: 97.9, Momento FM, emoção o tempo todo. Já estamos nos acréscimos do primeiro tempo do jogo da Colômbia e Congo e ainda continua 0-0. Vamos seguindo assim a programação aqui da Momento FM. Eu vou tirando meu time em campo e amanhã estou aqui novamente com vocês.
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0: Valeu, Nando e Léo.
1: Tamo junto.
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2: Zero hora e 10 minutos.

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1: Zero hora e 30 minutos.

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2: Zero hora e 51 minutos.

0: esqueça não, lembre, viu?
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3: Uma hora e 10 minutos.
4: Crises de amor. Essa música também é uma regravação, João Mineiro Marciano. Mas tem uma frase que me chamou muita atenção, essa música, que fala: pra quê tentar fazer novos caminhos se é fácil consertar a velha estrada, né? É apaixonado!

0: E que desespero, hein?
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1: Uma hora e 31 minutos.

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3: Uma hora e 53 minutos.

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3: Banda Ébanos.

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2: 2 horas e 12 minutos.

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0: Fabiana!
1: Obrigado.
2: Vamos plantar
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1: Chora não, coleguinha.
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4: 2 horas e 32 minutos.

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2: Pode avisar.

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2: 2 horas e 52 minutos.

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3: 3 horas e 11 minutos.

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1: Valeu, Didi.
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5: 3 horas e 32 minutos.

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1: 3:43.
2: Se liga aí.

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2: 3 horas e 53 minutos.
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0: invadindo.
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2: 4 horas e 12 minutos.

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1: Quatro horas e 31 minutos.

0: vacilão.
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1: Quatro horas e 49 minutos.

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0: ZY1536, Rádio Momento FM Xanxerê, Santa Catarina. Muito bom dia pra você, boa quarta-feira, meio de semana. 24 graus não, dia 24 de junho de 2026, temperatura, minha gente, 3 graus na capital do milho. É isso aí, tá tudo congelado, inclusive fui sair agora pela manhã, os carros nas ruas que ficaram estacionados durante a noite, completamente congelados. Prazer, esse Lucas Show, e vamos juntos até as 8 da manhã. Faça frio, faça calor, faça chuva ou faça sol, Bom Dia Oeste está no ar. 991237132 é o WhatsApp para você mandar o seu recado, para você participar e se ligar no Bom Dia Oeste. A internet, nosso site momentofm.com.br e o nosso Instagram, @momentofmxanxerê. Sertanejo, tradicionalismo e as bandas. 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

0: Momento, agora 5h16, bom dia. 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

0: Muito bom dia para você, ligado em 97,9, com muito frio, mais um dia do inverno, 24 de junho de 2026, 3 graus a temperatura.
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0: Momento FM, agora 6 da matina, fechamos a primeira hora do Bom Dia Oeste.
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0: 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Vamos abrindo mais uma hora do Bom Dia Oeste. Nesta quarta-feira, meio de semana, 24 de junho de 2026, 3 graus a temperatura. Eita, nós tá frio demais. É mais um dia do inverno, tá só começando o inverno. Inverno que começou no último dia 21 e se estende. Agora sim, né? Finalmente chegou o inverno. Quero mandar um abraço, Caixa d'Água tá na audiência também. O Rivelino tá curtindo a Momento FM. 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Sempre tem notícias atualizadas. E a principal manchete: Brasil enfrenta Escócia em duelo que vale a liderança do grupo na Copa do Mundo. Brasil que tem um empate, uma vitória. E hoje, né? fechar bem a fase de grupos, a gente espera uma vitória. Neymar também será relacionado. A recuperação do camisa 10 da seleção brasileira também é muito importante para a sequência dessa Copa do Mundo. E, na minha opinião, uma das melhores que eu estou acompanhando. Realmente os craques estão brilhando, como Lionel Messi, que chegou à artilharia total da Copa do Mundo. Cristiano Ronaldo ontem desencantou. Harry Kane, o atacante aí da equipe da Inglaterra. E o Haaland, que é o principal novidade aí da Noruega. Para mim, um dos melhores atacantes do mundo já. Com 3 ou 4 gols, se não me engano. E tá linda essa Copa do Mundo. Seguimos por aqui em 97,9 com muito mais para você, abrindo mais uma hora do seu, do nosso. Bom dia, Oeste.
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0: Boa quarta-feira.

0: Momento FM, agora 6:17. 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

0: 991-237-132 é o WhatsApp da Momento à sua disposição. Andréia tá na audiência, tá pedindo Caminhoneira Bicho Louco. Pra todos na rodagem, valeu, excelente dia. Seguimos com 3 graus de temperatura.
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0: Bom dia, Oeste, segue!

0: Momento, agora 6h31, bom dia.
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0: Greg, bom dia, Oeste. Muito obrigado pela sua companhia. 991-237-132 é o WhatsApp para você mandar o seu recado. Aproveita e segue a Momento FM, que é a rádio que mais dá prêmios para audiência. 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
0: 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Bom dia, Oeste. Segue, muito bom dia. Boa quarta-feira.

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0: pela sua companhia, segue na audiência, segue participando, 991237132, 24 de junho de 2026. E o Bom Dia Oeste com 3 graus de temperatura.
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0: Com mais música, muito bom dia.

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0: Momento, agora às 7 horas da matina, bom dia, oração da manhã.
1: Houve um homem enviado por Deus, o seu nome era João. Veio dar testemunho da luz e preparar para o Senhor um povo bem disposto a recebê-lo. Em nome do Pai, do Filho e do Espírito Santo. Amém. Olá, meu irmão e minha irmã. Bendito seja Deus por estarmos juntos para mais este momento de oração. E hoje a Igreja se alegra em celebrar a memória do nascimento de São João Batista. Por isso, recordando o testemunho e a missão de São João Batista, pedimos sua intercessão, rezando. Ó Deus, que enviaste São João Batista a fim de preparar para o Senhor um povo perfeito, concedei à vossa Igreja as alegrias espirituais e dirigi nossos passos no caminho da salvação e da paz. Por Cristo nosso Senhor. Amém. O Senhor esteja convosco. Ele está no meio de nós. Evangelho de Jesus Cristo segundo Lucas. Glória a vós, Senhor. Isabel teve um filho. Foram circuncidar o menino. Pretendiam dar-lhe o nome de seu pai Zacarias. Mas a mãe disse: chamar-se-á João. Disseram-lhe: não há ninguém com esse nome entre teus parentes. Perguntaram ao pai como queria que se chamasse e escreveu: seu nome é João. Todos ficaram admirados. Naquele instante, destravou-se a língua da boca e ele falava bendizendo a Deus. Todos esses fatos eram comentados por toda a Judéia. Com efeito, a mão do Senhor estava com ele. O menino crescia e se fortalecia no espírito. Ele vivia em lugares desertos até o dia de sua manifestação a Israel. Palavra da salvação. Glória a vós, Senhor. Os nomes bíblicos trazem sempre a missão daqueles que são citados. João vem do hebraico e significa: Deus tem misericórdia. De fato, São João Batista anunciava que a misericórdia de Deus ocuparia a terra inteira, pois estava próximo o envio do seu filho unigênito, Salvador da humanidade. Por isso, o batismo realizado por São João era de arrependimento, reconhecer-se pecador perante de Deus. Pedimos que João Batista interceda a Deus para que vivamos a conversão sempre que necessária em nossa vida. E ao final deste momento de oração, contando com a intercessão de Nossa Senhora, rezemos: Ave Maria, cheia de graça, o Senhor é convosco. Bendita sois vós entre as mulheres, e bendito é o fruto do vosso ventre, Jesus. Santa Maria, Mãe de Deus, rogai por nós, pecadores, agora e na hora de nossa morte. Amém. Que Deus vos abençoe, em nome do Pai, e do Filho, e do Espírito Santo. Amém.
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0: 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Abrindo mais uma hora do seu Bom Dia Oeste. Com 2 graus de temperatura. Gilmar Feliciano tá na audiência. Um bom dia para você. Boa quarta-feira a todos, amanhecendo na capital do milho. Com frio, formação de geada. Hoje, nos dias mais frios do ano, está só iniciando o inverno aqui pro hemisfério sul. Sertanejo, bandas e o tradicionalismo são as marcas registradas do seu Bom Dia Oeste.
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0: Momento FM, agora 7h16.
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0: Momento, agora 7:30.
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4: Educação no ar.
5: A Escola de Governo, ENA, completa 17 anos no dia 24 de junho. Consolidada como uma das principais instituições de formação de servidores públicos de Santa Catarina. Atualmente, são mais de 70 mil alunos ativos e mais de 100 mil certificados emitidos nos últimos anos. A instituição oferece cursos presenciais, online, especializações e programas voltados à modernização da administração pública. Para o presidente da ENA, Estevão Roberto Ribeiro, os resultados mostram a relevância da capacitação permanente para a melhoria dos serviços prestados à população.
6: O governo é um governo dinâmico. Não só a legislação muda e a gente tem que fazer uma adaptação a essas legislações, como também a necessidade de novas técnicas, novas teorias. Então, a função do governo de estado é sempre dar o melhor de si para o cidadão. E com isso, nós só podemos dar o melhor de si quando nós temos uma formação permanente das pessoas que trabalham com esse público que são os nossos servidores. O importante disso aí é que essa capacitação é uma capacitação contínua. Tem alguns dos nossos cursos que são feitas de todo ano.
5: Atualmente, a ENA possui cursos em áreas como gestão de políticas públicas e governança e prepara novos lançamentos, Entre eles, a especialização em geotecnia, tema considerado estratégico para Santa Catarina, diante dos desafios relacionados às chuvas intensas, deslizamentos e obras de infraestrutura. Ao falar sobre o tema, Estevão Ribeiro destaca a importância da qualificação técnica para prevenir problemas e fortalecer a segurança das estruturas públicas.
6: O que é que trata, de maneira geral, a geotecnia? Ela trata do suporte do solo e das nossas rochas com relação às grandes estruturas, como ponte, como estrada, como portos, aeroportos, e trata também da proteção dos nossos taludes, ou seja, quando tem chuva muito forte, como é que fica a situação dos nossos taludes.
5: Outro destaque é a plataforma ENA Virtual, considerada uma das mais modernas do país. O ambiente digital reúne cerca de 3.800 cursos e permite que servidores de todas as regiões tenham acesso à capacitação sem necessidade de deslocamentos, reduzindo custos e ampliando o alcance das ações de formação. Informações sobre cursos e inscrições estão disponíveis nos portais da instituição. Acesse enabrasil.sc.gov.br. De Florianópolis, da Rede de Notícias Acaerte, Amarílis Pequeno.
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0: De volta com você, abraço Alessandro Kunhart, que tá na audiência. E é, pra ele tá marcando 0 graus e aqui pra mim são 2 graus de temperatura. Amanhecer gelado, mas com abertura de sol na capital do milho. Você quer rapidez, quer praticidade, então vai de rota. Todos os motoristas, amigos do Vai de Rota e o Alessandro, que tá trabalhando e tá sempre curtindo o momento.
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0: Bom dia, agora 7 horas 44 minutos. Vem aí as informações da previsão do tempo com o Peter Scheuer.
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0: Vamos saber do Peter como vai se comportar o tempo para hoje, quarta-feira e também o decorrer da semana.
3: Bom dia! A presença de uma forte massa de ar frio polar proporciona um amanhecer congelante com temperaturas mínimas próximas ou abaixo de zero grau, negativando aí nas baixadas e vales, muito frio mesmo, com uma baita de uma geada, e um outro ponto com formação de nevoeiro. O dia vai ser caracterizado pelo céu azul, pelo tempo bom, dia ensolarado, aonde tem nevoeiro vai desmanchando rapidamente, e a temperatura ela não consegue subir muito não. Hoje, por exemplo, a temperatura máxima prevista ela não passa muito aí dos seus 10 graus, 11 graus, então um dia bem gelado mesmo, um dia frio, típico de inverno, e à noite desaba a temperatura com valores próximos ou abaixo de zero grau até o final da noite com formação de geada. Durante essa quinta e sexta-feira, o amanhecer congelante, temperaturas mínimas próximas ou abaixo de zero novamente, principalmente nessa quinta, né, onde as mínimas elas devem oscilar entre zero grau a menos 2, a menos 4 graus em algumas baixadas e vales, e com valores que podem chegar próximos aí da casa dos seus 16 graus durante o período da tarde, 14 a 16 graus durante a tarde da quinta-feira. Na sexta-feira já vai para uns 17, 18 graus, então já sobe bem, a massa de ar frio polar ela já perde força por total na sexta-feira, mas ainda com risco de geada. E no fim de semana, uma baixa pressão atmosférica organiza inúmeras instabilidades. Essas instabilidades podem sim provocar a ocorrência de pancadas, só que são pancadas muito mal distribuídas que acontecem e com temperaturas que permanecem mais elevadas. Peter Scheuer, meteorologista, com a previsão do tempo.
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2: Bom dia, Oeste, vai ficando por aqui. Na sequência tem Momento Notícia. Um abraço e até mais. Tchau.
4: Bom dia, Oeste.

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1: 8:02, manhã de quarta-feira, gelada aqui na região oeste de Santa e Bela Catarina. Inclusive, né, muitos registros, imagens estamos recebendo aqui na nossa central de jornalismo da geada que predominou nesse início de manhã, né? Nos gramados, nas baixadas. E você que deixou o seu veículo fora, ao ar livre durante a noite, provavelmente agora você vai ter que desembaçar um vidro, vai ter que jogar uma água no para-brisa, porque, meu amigo, realmente a geada veio com intensidade durante essa madrugada e a gente fala também disso na previsão do tempo. 8:03, com a nossa equipe de rádio jornalismo da Momento FM, nós vamos, a partir de agora, destacando as principais informações na sua manhã. Dia 24 de junho de 2026. Segundo o calendário sazonal para esse dia, né? Essa quarta-feira é uma das datas mais marcantes do ano, especialmente para a cultura popular brasileira e o agronegócio. Festividades e cultura é dia de São João, o ponto mais alto das festas juninas do Brasil, tradicionalmente associado à celebração das colheitas, especialmente do milho, fogueiras, danças típicas e agradecimentos pela fartura no campo. Hoje é dia nacional de Teresa de Bengala e da Mulher Negra, massa cultural e histórica. Dia da Polícia Militar e do Bombeiro Militar, homenagem aos profissionais das Forças de Segurança Pública. Dia Internacional do Leite, data que reforça a importância da cadeia leiteira e do consumo lácteos. Embora o Dia Mundial da ONU seja no dia 1º de junho, o dia 24 de junho também carrega forte tradição e celebração do setor em várias regiões produtoras. Indicadores sazonais do campo. Com o início recente do inverno no hemisfério sul, o foco sazonal na região sul do país se volta para o monitoramento de frentes frias, formação de geadas e o desenvolvimento das culturas de inverno, seja trigo e também a aveia. Essas são as datas lembradas pelo calendário sazonal nesta quarta-feira.
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1: 8:04. Quem costuma passear com seu pet em praças ou no ecoparque em Xanxerê deve ficar atento às novas regras. A Câmara de Vereadores aprovou o projeto de lei 26/2025, que define medidas para garantir mais segurança e bem-estar nesses espaços públicos. De acordo com o projeto, os animais de estimação devem estar sempre com guia e sob controle do tutor durante os passeios. Além disso, a responsabilidade pela limpeza dos dejetos também passa a ser de quem estiver acompanhando o animal. A iniciativa busca promover a convivência harmoniosa entre os frequentadores e incentivar o cuidado com espaços públicos da cidade. Estudantes e professores do Colégio Agrícola La Salle em Xanxerê receberam uma apresentação gratuita do espetáculo O Moinho dos Sonhos, realizada por meio do projeto Carroça dos Sonhos, Circulação Teatral. A atividade reuniu mais de 200 pessoas no espaço da escola. Inspirado nas vivências do interior catarinense, o espetáculo utiliza a linguagem do teatro de rua para contar a trajetória dos personagens Dom Alonso e Fabiano, figuras ligadas ao universo rural e às histórias do campo. A apresentação mistura música, comicidade, poesia e elementos da cultura popular em uma encenação voltada para públicos de todas as idades. O evento foi realizado no Colégio Agrícola La Salle, aqui em Xanxerê. 8:06. A Prefeitura de Ipuaçu, por meio da Secretaria Municipal de Educação, Cultura e Turismo, publicou o primeiro edital para concessão de transporte universitário gratuito destinados aos acadêmicos que frequentam cursos superiores noturnos em Xanxerê. Serão disponibilizadas até 46 vagas para o segundo semestre. As inscrições acontecem de 19 a 30 de junho na Secretaria Municipal de Educação. Para participar, os estudantes devem residir em Ipuaçu, estar matriculados em curso superior em Xanxerê e frequentar aulas no período noturno. A seleção será realizada com base em critérios sociais e educacionais, priorizando estudantes com deficiência e avaliando aspectos com renda familiar, bolsas estudantis, histórico escolar e modalidade do curso. A Secretaria de Estado da Proteção e Defesa Civil realizou uma reunião extraordinária do Comitê de Gestão da Crise para o El Niño em Santa Catarina. O encontro teve como objetivo alinhar ações de prevenção, preparação e resposta diante das confirmações do fenômeno climático e dos riscos associados ao aumento das chuvas no estado. Conduzida pelo secretário de Estado de Proteção e Defesa Civil, Coronel Fabiano de Souza, a reunião teve a presença de representantes das secretarias estaduais, forças de segurança e equipes técnicas para avaliar as capacidades operacionais e as vulnerabilidades de cada órgão que poderá ser impactado pelos efeitos do fenômeno. 8:07. A Associação de Pais e Amigos dos Excepcionais APAE de Ponte Serrada promoveu a segunda edição do evento Chá com Prosa. A atividade foi realizada no bairro São Sebastião e integrou ações da campanha Junho Violeta, voltada à conscientização e ao combate à violência contra a pessoa idosa. O encontro reuniu educandos com mais de 40 anos, idosos, familiares e profissionais da instituição em um momento de informação, reflexão e convivência. A programação abordou a importância do respeito e da valorização e também da garantia dos direitos da população idosa. Um acidente entre um carro e uma motocicleta mobilizou a equipe do Corpo de Bombeiros por volta das 15h30 de ontem no bairro Veneza, região central de Xanxerê. O motociclista sofreu ferimentos graves com escoriações pelo corpo, fratura exposta no braço direito e hemorragia. Após receber os primeiros atendimentos e ser estabilizado no local, ele foi encaminhado pelo SAMU ao Hospital Regional São Paulo. A condutora do automóvel teve apenas escoriações leves e permaneceu no local após a avaliação das equipes. 8:08 agora. 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
1: Passamos a destacar agora os principais indicadores agropecuários e proteína, mercado da proteína e também os indicadores do momento no mercado físico. Os preços de balcão praticados pelas principais cooperativas e associações da região mantêm estabilidade nos grãos, refletindo o ritmo dos negócios. A cotação fechou o milho saca de 60 quilos em R$ 71,00. A soja saca de 60 quilos em R$ 114,00. O trigo PH 78, a saca de 60 quilos, a cotação está em R$ 71,00. Farelo de soja a granel, R$ 1,90 o quilo. Farelo de soja em saca, R$ 2,24 o quilo. No mercado de pecuária, suinicultura, a cotação oficial da Associação Catarinense de Criadores de Suínos, ACCS, aponta os seguintes valores para os contratos de mercado. O suíno vivo, média estadual, está em R$ 5,47 o quilo. Também nós temos aos integrados da Aurora, preço base para o produtor, R$ 5,05. Na BRF Sadia Perdigão, R$ 6,60 o quilo. Na Pamplona, R$ 5,55 o quilo. Um alerta climático também ao produtor. Uma massa de ar polar intensa atua fortemente sobre o Grande Oeste e Meio Oeste catarinense. O amanhecer registrou temperaturas negativas, né, durante a madrugada, trazendo formação de generalizada de geada. As temperaturas máximas não ultrapassam os 12 graus durante a tarde. Esse padrão de frio seco exige atenção especial com o manejo de pastagens de inverno e proteção de lotes de animais jovens nas granjas. É a recomendação também dentro das informações do agronegócio. 8:11. E o consumo consciente impulsiona a procura por praticidade no varejo. Com informações do Frequência Agro, quem traz mais detalhes é a repórter Carol Denardi.
3: Praticidade e consumo consciente estão entre as principais tendências do setor de alimentos. De olho nesse comportamento do consumidor, a Vaps Alimentos lançou na Expo Super 2026 a linha Só Aquecer. Refeições que ficam prontas em apenas 2 minutos no micro-ondas. O diretor de marketing da empresa, Guilherme Escorsin Krieger, explica a proposta.
4: Então a gente tem produtos desde arroz integral, feijão preto, feijão carioca, feijoada, grão de bico, lentilha com bacon, estrogonofe de frango, estrogonofe de carne, canja e a canjica com doce de leite. Já passam por um processo de esterilização e por isso eles não precisam nem de refrigeração, nem de adição de conservantes. Por isso são produtos super saudáveis.
3: Estas refeições prontas podem ser encontradas no setor de hortifruti dos supermercados catarinenses. De Florianópolis, da Rede de Notícias AKERT, Carol Denardi.
1: Ok, Carol Denardi, nos trazendo informações também do agronegócio na programação do Momento Notícia. Nós vamos para um rápido e breve intervalo comercial e na sequência vamos trazer as informações da previsão do tempo, informações do trânsito e, é claro, hoje é dia de seleção brasileira na Copa do Mundo. Os destaques com nossa equipe de rádio jornalismo já na sequência.
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7: 8 horas e 17 minutos e a partir de agora vamos com informações do trânsito. No momento, notícia, edição dessa quarta-feira, 24 de junho de 2026. O panorama para a nossa região, segundo o DENIT, na BR-282, entre Xanxerê, Xaxim, Cordilheira Alta e Chapecó, ainda acontecem obras de revitalização. O DENIT está mantendo frentes de trabalho ativa para manutenção do pavimento, correção de pista e fresagem entre os quilômetros 504 e 535. Também roçadas à margem da BR, tanto no sentido de ida e também no sentido oposto da rodovia. Motoristas que circulam por esse trecho devem se preparar, né, para interrupções de fluxo com trânsito operando em meia pista e fluxo alternado. A orientação é redobrar a atenção, a sinalização móvel e reduzir a velocidade bem antes das barreiras de contenção. Alerta de segurança. Devido à intensa massa de ar polar que trouxe marcas negativas e geada ampla na região nesta manhã, a Polícia Militar Rodoviária Federal, a Polícia Militar Rodoviária Estadual alertam para o risco de gelo na pista, especialmente em pontos de sombra, fundos de vale e sobre pontes ou viadutos. O amanhecer gelado pode deixar os vidros dos veículos embaçados ou congelados. Garanta a limpeza completa antes de iniciar a viagem. Dica de segurança. Com o asfalto extremamente frio, a possibilidade de umidade congelada, a aderência dos pneus diminui. Aumente a distância do veículo à frente e tenha uma boa viagem.
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7: E agora a gente vai aos destaques da previsão do tempo para essa quarta-feira aqui no município de Xanxerê. Os indicativos, né, para o nosso município, né, teremos um dia ensolarado, seguido por uma noite de tempo também aberto e limpo. As temperaturas durante o dia variam entre 2 e máximas de 12 graus. A umidade relativa do ar fica na média de 70% e os ventos sopram do oeste a uma velocidade constante de 5 km por hora. Não há probabilidade de chuva. É, a chance de precipitação tanto para o período do dia quanto para a noite. E agora a gente vai até Florianópolis saber da previsão do tempo para o estado de Santa Catarina com a meteorologista Daniele Lima. Daniele, bom dia.
8: Bom dia. Nessa terça-feira o tempo firma com sol em Santa Catarina, mas as temperaturas sofrem um declínio acentuado devido ao avanço de uma massa de ar
7: polar.
8: Deixa
7: eu só aproveitar aqui a nossa querida Dani e atualizarmos também, porque essa previsão que a Dani está nos trazendo agora, né, Dani? Essa é a previsão, né? De ontem, né? Da quarta, de terça-feira. Deixa eu só ver se a Dani já atualizou pra gente também aqui. E aí eu trago também as informações. Ah, agora sim, né? Eu dei um toque aqui. Eu acho que congelou o sistema, né, Dani? E aí a gente acabou trazendo também os destaques da previsão do tempo de ontem. Agora sim, quarta-feira hoje, né, Dani? Vamos lá.
9: Aerte.
8: Bom dia. Nessa quarta-feira, uma massa de ar frio e seco de origem polar mantém o tempo firme, com sol e céu claro em Santa Catarina. Pela manhã, ocorrem alguns nevoeiros, mas logo se dissipam. Apesar do sol, as temperaturas seguem baixas. As máximas previstas ficam próximas dos 15 graus em Itajaí, Brusque e Forquilinha. Em Florianópolis, Mafra e Maravilha, ficam perto dos 13 graus. Já em Joaçaba, a máxima é de 10. Curitibanos, 8. E Urubici não deve passar dos 6 graus. Na quinta-feira, há condições para geada ampla no estado, com risco de ser de forte intensidade no Grande Oeste, Planalto Sul, Alto Vale do Itajaí, na Grande Florianópolis Serrana e no Planalto Norte, especialmente nas áreas próximas ao Meio Oeste e na região de Porto União. As temperaturas mínimas ficam abaixo de 0 grau no Meio Oeste e no Planalto Sul, onde na Serra pode chegar a 6 graus negativos. Nas demais regiões, as mínimas variam de 0 a 6 graus, exceto no litoral, onde ficam entre 6 e 12 graus. Amanhã será mais um dia de sol e céu claro, com alguns nevoeiros isolados ao amanhecer, e as máximas não passam dos 18 graus. Aproveite o sol, se agasalhe bem e que não falte calor no seu coração e alegria no seu dia. Até breve!
7: Ok, obrigado, Daniele Lima, meteorologista, trazendo informações também da previsão do tempo. Aqui em Xanxerê, são 8 horas e 22 minutos. Os termômetros apontam a temperatura em 2 graus. Estamos com 93% de umidade relativa do ar. E agora eu sei que você quer saber, né? Ficar bem informado em relação como foi durante a madrugada em alguns municípios da nossa região e do estado também as temperaturas. Olha só. Já tem um relatório completo aqui, recebido agora pela Defesa Civil, em relação às temperaturas. No município de Fraiburgo, durante a madrugada, fez menos 3,4 graus. Em Santa Cecília, menos 2,6. Água Doce, menos 2,5. Curitibanos, menos 2,3. Em Maravilha, a temperatura durante a madrugada registrou menos 1,7 graus. Em Monte Carlo, menos 1,6. Em Zorteia, menos 1,2. Arroio 30, menos 1,3. Em Xanxerê, olha só, agora aqui em Xanxerê. Durante a madrugada, para se ter uma ideia, nosso ouvinte, Xanxerê registrou durante a madrugada menos 0,7 graus. Quase menos 1 grau negativo durante a madrugada. No município de Caçador, menos 0,4. Campos Novos, 0,6. Pinhalzinho, chegamos durante a madrugada a temperatura em 1 grau, Seara 1,1 e Pinheiro Preto 1,1 também foram os destaques aqui no monitoramento da Defesa Civil em relação às baixas temperaturas. Então, aqui na nossa região, o município que mais teve queda na temperatura durante a madrugada foi Fraiburgo, com menos 3,4 graus. E Xanxerê, menos 0,7 graus. Foram os destaques da temperatura, né? Os índices durante a madrugada. 8 horas e 24 minutos, 8h24, 2 graus a temperatura agora aqui no centro de Xanxerê.
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7: Vamos falar de Copa do Mundo, de seleções disputando a Copa do Mundo 2026. México nos Estados Unidos e também no Canadá. Ontem nós tivemos a rodada que fechou, né, a segunda jornada de vários grupos, definindo classificações antecipadas, inclusive. A Jordânia venceu a Argélia. A Argélia, melhor dizendo, venceu a Jordânia por 2-1. Portugal meteu uma goleada, 5-0 no Uzbequistão. A Inglaterra e Gana ficaram no 0-0. A Croácia venceu a equipe do Panamá pelo placar de 1-0. Enquanto a Colômbia venceu o Congo. a República Democrática do Congo pelo placar de 1-0. O destaque de ontem, né, foi a Colômbia, que carimbou seu passaporte para a fase do mata-mata ao vencer a equipe do Congo, e muito bem. Portugal também aplicou uma goleada expressiva por 5-0. Já a tabela de jogos de hoje, dessa quarta-feira, que abre a rodada decisiva, ou seja, a última rodada da fase de grupos para as chaves A, B e C, e com partidas decisivas acontecendo simultaneamente. Nós teremos, ó, 16h, 2 jogos. Suíça e Canadá, Bósnia e Herzegovina serão os 2 jogos de hoje, às 16h. Aí às 19h também tem mais 2 jogos. Olha, todos os jogos de hoje são simultâneos. Às 19h nós teremos Marrocos e Haiti, e no mesmo horário, Brasil e Escócia. 22h, ou seja, às 10 da noite de hoje, teremos África do Sul e Coreia do Sul, e Tcheca, a equipe da Tcheca com o México. São os jogos de hoje, né, da Copa do Mundo. Grandes jogos, inclusive, e é claro, o olho no Brasil, né? A seleção brasileira, que vai entrar em campo às 19h, no horário de Brasília, vai jogar com a Escócia no Miami Stadium, buscando consolidar sua vaga para a próxima fase da Copa do Mundo. E todo mundo está se perguntando hoje, e aí, a seleção brasileira, como é que vem para o jogo de hoje? O desafio é um jogo fácil? Não é um jogo fácil? Qual será a escalação da seleção brasileira? Sabe que o Ancelotti, ele divulga uma hora antes do jogo, mais ou menos, né? Sempre em torno de uma hora, um pouquinho antes, ele acaba divulgando a escalação. Ele nunca antecipa, né, gente? Pelo menos é o que demonstrou nos primeiros jogos da Copa do Mundo da Seleção Brasileira de Futebol. E, é claro, nós da Momento FM vamos acompanhar todos os detalhes e as informações, porque nós somos brasileiros e amamos a nossa seleção. 8h29, e a gente fica por aqui com a nossa equipe de rádio jornalismo da Momento FM, com mais uma edição do Momento Notícia. Retornaremos amanhã, quinta-feira, a partir das 8h. Forte abraço, beijo no seu coração, que o Papai do Céu esteja com você durante todo esse dia, né? Que a gente possa sempre compartilhar os bons momentos da vida. Na sequência, vem ela aí com a sua alegria, descontração, música boa, sorteio de prêmios, conversando com a dona de casa, você do mercado, a padaria, o motorista, enfim, né? Com o nosso público em geral aqui na programação, a Dina Maris Ganzerla, né? Bom programa para ela e para toda a nossa equipe. Gente, se cuidem, se for sair hoje, agasalhe-se, leva a blusa no carro, uma touca também, uma luvinha, né? Cuide do seu petzinho, do seu animal, do seu gatinho, do seu cachorro também. Hoje a previsão vai... A temperatura não vai elevar muito, né? Durante o dia, né? Vai ficar aí na média dos 12 graus. Forte abraço a todos. Fiquem com Deus. Tchau.
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1: Vamos lá, vem aí Mix Manhã na Momento FM. Hoje é comigo, né? Eu sou Manchete, faz companhia até o meio-dia. Bom dia, Xangiri, bom dia, região. A melhor 24 horas com você, momento 28, faltando para as 9, seguimos por aqui. 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
0: Tudo bem, tudo certo? Bom dia, bom dia. Começa mais um Mix Manhã. Céu azul, sol brilhando na capital do milho, frio pra caramba. Tivemos aí geada, né? Carros congelados e aquela coisa toda. Deixa eu atualizar a temperatura aqui, ó. 3 graus a temperatura agora.
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0: Eu sou Mancha, te fazendo companhia. Você de lá e eu de cá. Um ótimo dia pra você. Vem junto, vem junto. Bora participar também no 991237132. Quarta-feira, quartou, galera. Dia 24 de junho. Acorda pra vida. Vem junto, vem com a Momento FM.

0: Guilherme Santiago, participação Rick Renner e Daniel, acorda pra vida, Mix Manhã. Bom dia pra você. Achou que não ia ter prêmio? Claro que tem prêmio pra você ligado com a gente nesta manhã de quarta-feira fria, mas o céu tá azul. Sol brilhando aqui na capital do milho, vem junto com a Momento FM. Vem comigo. Olha só, bora participar com a gente porque hoje tem sorteio de um combo de lanches do Enxamas. É, combo de lanches para você sintonizado com a gente na programação Momento FM. Manda sua mensagem aí, bora interagir com a gente, pede sua música, vem junto então. Valendo um combo de lanches do Enxamas para você na programação de hoje, quarta-feira, Dia Internacional de Sofá. Galera, e no comércio também com a gente, o melhor comércio do Oeste Catarinense, comércio xanxerense. 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
0: Que seu dia seja maravilhoso, muito especial. Não esquece, não deixe que as pessoas se façam desistir daquilo que você mais quer da vida. Acredite, lute, conquiste.

0: Pedro, Raul Seixas, na Momento FM, Mix Manhã. Vamos lá para mais um intervalo, fica ligado comigo, tem combo de lanches na programação, você manda ver aí, manda sua mensagem. Combo de lanches do Enxamas aqui na programação Mix Manhã. Vem comigo então.
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0: Bom dia. 14 para as 9.
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0: 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Galera ligada comigo lá em Abelardo Luz, abraço pra vocês. Paulo Sérgio, sempre ligadinho, Bom Jesus também, né? É momento. 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

0: Paraná, Oeste Catarinense, Rio Grande do Sul, galera ouvindo a gente aí no nosso aplicativo, né? Pelo aplicativo Curtindo a Momento. Tamo junto. Um ótimo dia pra você, quarta-feira.
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0: Valendo aqui na programação, combo de lanches do Enxamas, então manda ver, manda sua mensagem pra gente, 991237132. Forte abraço aí pra galera sintonizada participando. Vamos atender o ouvinte então?
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0: A melhor, Xanxerê, 24 horas no ar, galera mandando áudio aí, fala tudo certo.
2: Bom dia, meu querido Mancha, como é que você tá? Tudo esse ótimo. Frio de congelar.
0: Eita.
2: É a Ju.
0: Fala, Ju.
2: Pode tocar a música do Vitor e Léo, Estrela Cadente, pra mim curtir. Quero participar do sorteio desse combo de lanche. Beijo, um abraço e um ótimo dia.
0: Valeu, valeu, Ju. Abraço pra você e boa sorte, tá? 991237132, manda sua mensagem pra gente. Bom dia, tudo certo? Marisete Lorenzon tá ligada com a gente também. Ótima quarta-feira, alô.
3: Bom dia, meu xará. Aqui é o Leandro Narciso Fernandes. Estamos peleando aqui no meio do gelo, me escutando, você no 12 no momento, homem. Crêndio cajeada que amanheceu hoje. Branquinho, branquinho, branquinho. Forte. Coloca no sorteio aí do Enxamas aí. Vamos ver. Vamos ver.

0: lanche aí. E ô, Potência, uma boa quarta-feira a todos os ouvintes, vocês da rádio.
1: Valeu,
0: uma
1: valeu.
0: Boa aí do Baitaque pra nós curtir. Uma bem boa aí da tua escolha aí.
1: Lasqueira.
0: Valeu, obrigado por atendido.
1: Mas que barbaridade. Valeu, valeu. Olha só, 991237132, isso mesmo, é o WhatsApp da Momento FM, mais participação aqui. Deixa eu ver. Bom dia.
2: Bom dia, Mancha. Deu folga pra Dina hoje?
1: Isso aí, deixa ela curtir a cama.
2: Mas quero te parabenizar pela programação, uma música melhor que a outra. Agora só falta tocar Esperando na Janela, com Cogumelo e Plutão.
1: Mas é mole.
2: E também eu quero concorrer ao combo de Em Chamas, né? Grande abraço, uma ótima quarta gelada.
1: Valeu, valeu, tem mais áudio aqui.
2: Marco do bairro São Pedro.
1: Isso aí, garota, forte abraço pra você, tamo junto. Esperando na janela, já tocando aqui na programação, claro que sim. Será que já? Vamos tocar já, né? Cadê o cogumelo? Tá aqui, ó, cogumelo Plutão na programação Mix Manhã. Já mais participação no ouvinte. Seu dia seja maravilhoso, não esquece, energia positiva sempre, né? Céu azul só brilha na capital do milho, esperando na janela.

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0: Sejam bem-vindos, senhoras e senhores. Ótimo dia para você, Grafite.

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0: é o Panda na Momento FM. Porcelanato.
1: Tudo pago.
0: Fechando mais uma sequência aqui, Mix Manhã, valendo combos e lanches do Enxamas. Intervalo chegando, vem aí a mensagem do dia também. Fica ligado comigo. Manda a sua mensagem.
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5: 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É Mix Manhã. Como é que você tá? Tudo certinho? Passou muito frio? Eita lasqueira, né?
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5: 24 horas com você, Momento FM. Um forte abraço, eu sou Mancha, te fazendo companhia até o meio-dia. Mix Manhã, quarta-feira, dia 24, 4 graus a temperatura. Como é que você tá? Tudo certo? Quarta-feira, meio da semana, muito pela frente ainda para ser conquistado, realizado, né? Então que seu dia seja maravilhoso, muito especial. E não esquece, aconteça o que acontecer na sua vida, não perca a sua paz interior. Ela é a força que você precisa para manter-se em equilíbrio mesmo durante as piores tempestades. Não desista. Se você não estiver com o pensamento voltado para o seu bem-estar, você não consegue manter o equilíbrio e aí começam os problemas psicológicos, físicos. É preciso que você coloque filtros em sua vida. E ao receber as notícias, muitas por aí, o tempo todo, sejam elas quais forem, analisar e rapidamente descartar o que não for realmente importante para a sua caminhada. Filtrar, né? Fazer aquele filtro. No trabalho, outros problemas nos aguardam. Faz parte da vida. Manter o emprego está cada vez mais difícil devido à enorme competição. E para complicar, tem os seus relacionamentos, família, amores. Aquele relacionamento que anda, às vezes, meio complicado. Às vezes, por coisas bobas que você fica pensando, será que vale a pena? Tudo isso e mais aqueles amigos que acreditam que você é poderoso, poderosa e usam o seu ombro como se fosse um grande muro das lamentações e deixam você mais carregado, carregada aí de energias nada boas. Manter o equilíbrio para essa quarta-feira, acredite, você pode, você deve, siga em frente, mas sempre com o filtro, Não absorva todas as energias. Não pense que você é o salvador, a salvadora da pátria. Pegue leve com você. Vai devagar. Desacelere. Quarta-feira. Dia lindo, sol brilhando, céu azul. Muita paz para você. Muita energia positiva. Tudo vai dar certo. Acredite. Então vem. Vem com a Momento FM. Vem ser feliz.

0: Daniel, pra ser feliz. Aqui Mix Manhã, Momento FM. Vamos lá para mais um intervalo. Não esquece, tem sorteio para você hoje aí, ó, da Cipesa Foods, aquele pão de queijo, né, delicioso. São as bisnagas da Cipesa. Manda sua mensagem. 9:18. 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Abraço, meninas. 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
0: A número 1, Xangiri, Santa Catarina, estamos de volta a Mix Manhã. 4 graus a temperatura. Tudo certinho com você aí, turma no comércio ouvindo a gente também, tamo junto, né? Ótimos negócios. Vamos lá pro ouvinte, galera sintonizada mandando mensagem aí pra gente. É o 991237132, isso mesmo. Abraço, abraço pra você.
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0: 4ª-feira, Dia Internacional do Sofá, mas que coisa. Deixa eu escolher uma aqui para as meninas lá das Óticas Recri. Tudo bem, garotas? Abraço, abraço para vocês. Um ótimo trabalho aí, tá? Sucesso sempre. Quem tá comigo aqui? Leandro Lopes, ligadas com a gente, participando, né? Isso aí. Alô.
10: Bom dia, aqui é o Fernando. Queria participar do sorteio do Combo de Lanches do Em Chamas. E pediu uma música aí pra curtir o Zezé de Camargo e Luciano. Obrigado por atendido.
0: Valeu, valeu. Andressa Gonçalves ligada comigo também. Forte abraço pra você. Tá na melhor Momento FM. Elaine Sequete, certo? Bom dia, bom dia. Turma aí do Colato também. Alô, Salete, como é que você tá? Tudo bem? Tudo certo por aí? Manda ver aqui no 991237132, mais participação do ouvinte. Bom dia,
11: Gelato. E Adriana Carina do bairro São Pedro. Toca a música da banda legal, Curva Perigosa. Parece pra nós aqui do bairro. Viu? Me coloca no sorteio aí. Obrigado, uma ótima manhã.
0: Valeu, valeu, abraço. Tamo junto, Mix Manhã.

0: A banda legal com sétimo sentido na Momento FM pro ouvinte. É o Mix Manhã. Galera, em São Lourenço do Oeste, curtindo a gente, minha amiga Andréia, tudo bem com você?
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0: A mais eclética Momento FM Mix Manhã, garotos da rua, acredita em mim?

0: Prontos da Rua na programação Mix Manhã. Ao vivo, né? Acredita em mim. Bom dia pra você. Vamos lá pra mais um intervalo. Na sequência eu volto com a participação do ouvinte, porque a momento é assim, a rádio que mais dá prêmios pra você. Informação. 23, faltando pras 10.
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2: O governo federal decidiu manter o cronograma de aumento das tarifas de importação para veículos elétricos e híbridos, mas criou uma nova cota com imposto zerado para carros importados, desmontados e semidesmontados. A medida foi aprovada pelo Comitê Executivo de Gestão da Câmara de Comércio Exterior e valerá por 6 meses a partir de 1º de julho, com limite de 463 milhões em importações beneficiadas. Pelas regras, os veículos semidesmontados terão tarifa de importação elevada para 35% a partir de julho. Já os modelos desmontados seguirão com alíquota de 14% até o fim de 2026 e passarão para 35% em janeiro de 2027. Acima da cota autorizada, continuarão valendo as tarifas previstas no cronograma oficial. O governo argumenta que a medida busca equilibrar a transição para uma frota mais sustentável e incentivar a inovação do setor automotivo. Com informações para a programação, o repórter Jocely Luiz.
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8: Vamos lá, seguimos Mix Manhã nesta quarta-feira fria, 5 graus a temperatura.
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8: Nós temos um sol brilhando, céu azul na capital do milho. Como é que você tá? Tudo bem, tudo certo?
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8: 17, faltando para as 10. Galera participando comigo, olha só, aquela caixa de bisnaga de pão de queijo da Cipesa tá rolando na programação e música boa também, sempre, sempre. Rosilei, tudo bem? Bom dia pra você! Alô, Maria Eduarda, tudo bem do bairro Veneza, Paralamas do Sucesso.

0: Paralamas do Sucesso, Cinema Mudo aqui no Mix Manhã, Momento FM. 5 graus é a temperatura, aquele cafezinho, que tal aí um pão de queijo da Cipesa? Manda mensagem para concorrer a uma caixa de pão de queijo.
1: Cheio de manias, vamos!
0: Opa! Raça Negra.

0: Como raça negra, cheia de manias.
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0: 24 horas com você. Tribo de Já, a regra estrada.

0: já na programação mesmo aí, Reg na Estrada. Tudo bem com você? Vamos lá para mais um intervalo. Não esquece, tá valendo aqui, ó. Caixa de bisnagas aí, de pão de queijo, da Cipesa, né? Então manda sua mensagem pra gente que eu vou lá pro intervalo. É vapt, vupt. Rapidinho, rapidinho, né? 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Sigo faltando para as 10. Bom dia, Xanxerê. Bom dia, região. Seguimos com a força. 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É o Mix Manhã por aqui. Já eu tendo você aí que tá mandando mensagem, participando com a gente nesta manhã de quarta-feira, Dia Internacional do Sofá. Dia frio, né? Madrugada tava muito frio. Carros congelados pela cidade. Tudo branco, né? Aquela geada. Deixa eu atualizar minha temperatura aqui. Tava 5. Continua 5 graus. 5 graus a temperatura. Vambora, vambora, atenção você. 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
0: É Mix Manhã. Vamos lá, galera sintonizada comigo, valendo caixa de pão de queijo, bisnagas da Citeza Foods, na melhor e mais ouvida, energia positiva, sempre Momento FM. Bom dia.
8: Leonardo, o lançamento pro Ronaldo.
0: Clima de Copa, né? Eita, nós, Fake About. É coisa de maluco.

0: Amizade Maluco.
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0: Mix Manhã, Brasil. Hoje, 19 horas, Brasil e Escócia, né, galera? Bora torcer pra nossa seleção.
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0: Feliz participação, Ana Castela. Quem que tá na Momento FM? Mix Manhã.
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0: 30 mil watts de potência. Vamos lá para mais um intervalo rapidinho. Depois eu volto com a sua participação e muita música. É Mix Manhã, Momento.
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0: 17, bom dia.
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0: Bora viajar, senhoras e senhores. Começa agora mais um Túnel do Tempo na Momento FM. anos 60, 70, 80 e 90, na quarta-feira de Internacional do Sofá, dia lindo na capital do milho. Alô você, galera em Xanxerê, em toda a região com a gente, pessoal no comércio, aumente o volume, está no ar o Túnel do Tempo. 10 e 12, Nick Cannon, I Promise Myself.

0: cover. Aqui no túnel do tempo da Movimento FM, só flashback. Tudo bem com você? 10h20, a gente segue a programação. Mais uma pra fechar então.
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0: Aquela energia positiva sempre. Hadaway, what is love?

0: diretamente dos embalos de sábado à noite. Eita, Hathaway no momento, no túnel do tempo. What is love? Lembrando, 16h, mais uma edição, e às 21h, né? Mais duas edições aí na sequência do dia e da noite. 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Também Takashi Sushi. Bora lá participar comigo, tem caixa de pão de queijo. Braço e Pesa Foods na programação, para você ligado com a gente, 991-237-132, nosso WhatsApp, manda ver aí, ó. Vamos lá para mais um intervalo, então.
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0: Opa, opa, olha só com a gente. 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
0: 10h27.
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0: Mix Manhã. Vamos lá, seguimos. Galera interagindo, participando comigo. Bom dia, Felipe Ramos do bairro São Pedro, tá ligado com a gente, participando aqui do sorteio do pão de queijo da Cipesa. Abraço, abraço, tamo junto, bom dia.
6: Bom dia, meu nome é Valdir Ribeiro, popular Jacaré. Eu queria participar do sorteio do momento. Esse delicioso pão de queijo, tem aqui. Tô na guarda.
0: Valeu, forte abraço pra você e boa sorte. Marli, tudo bem? Bom dia, bom dia. Tá participando também, minha amiga. Salete com a gente. É pão de queijo da Cipesa Foods na programação Mix Manhã. 28 faltando para as 11. Das Aranhas.

0: Ju gosta dessa aqui, né, Ju? Um abraço lá pra Ju, ligada com a gente, das Aranha, Vagabundo Confesso. Mix Manhã.
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0: A mais eclética, 30 mil watts de potência. Momento FM, bom dia.

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Naquele dia ninguém saiu de casa.

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1: Mais eclética, Momento FM, o dia em que a terra parou, Raul Seixas. É o Mix Manhã.
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1: 20, faltando para as 11, Zé Ramalho.

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2: O governador Jorginho Melo autorizou um investimento de 6,3 milhões para obras no aeroporto de Itapiranga, no extremo oeste catarinense. Os recursos serão destinados à pavimentação da pista de pouso e decolagem, etapa considerada fundamental para a consolidação da estrutura aeroportuária do município. O anúncio ocorreu junto à assinatura do convênio que oficializa a subdelegação da gestão do aeroporto para a Prefeitura de Itapiranga, válida por 5 anos e com possibilidade de renovação. O aeroporto foi incluído no Plano Aeroviário de Santa Catarina em 2024 e já possui registro junto aos órgãos federais de aviação. A pista terá 900 metros de comprimento e 18 metros de largura, sendo destinada inicialmente à aviação geral e executiva, com possibilidade de receber voos comerciais futuramente por meio do programa Voa Mais SC. Além da pavimentação, o município planeja ampliar a área do aeródromo e realizar o cercamento patrimonial para fortalecer a infraestrutura local. Com informações para a programação, repórter Jocely Luiz.
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5: 15 para as 11.
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1: Quarta-feira, dia 24. O tempo passa, o tempo voa. Já estamos aí. Metade do ano, né, galera? Que coisa! E eu sou Mancha, continuo com você por aqui na melhor programação. Momento FM e o Mix Manhã. Vamos até o meio-dia valendo. Caixa de bisnaga de pão de queijo da Cipesa na programação. Então manda ver. Pede sua música, manda sua mensagem. Christian Ralph, vira, virou.

0: Bom dia pra você, Gustavo Lima, cidade inteira. Pra fechar mais uma, né? Vamos lá pro intervalo. Galera interagindo, participando, fica aí, ó. Já, já, vou lá pra sua mensagem, tá certo? Meu amigo Zanella, lá em Xaxim, ligado com a gente. Já, já tem Céu e Cantos também, tocando aqui. 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
0: 3, faltando para as 11.
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0: Emoção o tempo todo, momento. 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Galera, atenção você. Atenção, você ligado com a gente, daqui a pouquinho tem sorteio, né? Na programação, sorteio de uma caixa de bisnaga de pão de queijo da Cipesa Foods na programação da Momento FM. Já já vou lá para sua participação, tá? 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
1: Mix Manhã, estamos de volta.
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1: 24 horas com você. Dá-lhe momento. 7 graus a temperatura. Tudo certinho, vamos lá. 11:06. Galera participando comigo, vamos sortear uma caixa de pão de queijo da Cipesa. É emoção, é música boa. 30 mil watts de potência, Chancherê, Santa Catarina. Fala, Zanella, lá em Xaxim, ligado comigo. Prontinha aqui a sua música. Já tem Céu e Canso tocando. Também adoro ouvir a Momento FM. A mais eclética. Ana Roberta ligada comigo. Forte abraço para você. Áudio do ouvinte aqui. Alô, bom dia.
3: Oi, Mancha. Bom dia, tudo bem? Aqui é Sandra Dazzi. Me coloca no sorteio do pão de queijo. Eu gostaria de ouvir a música Calcinha Direita. Obrigada se for atendida.
1: Valeu. Um ótimo dia pra você, galera pedindo Renan e Raí. A equipe Casalar Móveis ligada com a gente. Forte abraço pra vocês, Casalar Móveis, tamo junto. Fala, Girley, tudo certo?
4: Bom dia, Mancha, tudo bem? Queria participar do sorteio da Cipesa, do pão de queijo da Cipesa, e queria pedir a música Porcelanato. Um bom trabalho, meu amigo Mancha, de Lei do Bairro Matinho. Estamos tomando chimarrão pra se esquentar. Um bom trabalho, meu amigo Mancha. Obrigada, tchau, tchau.
1: Tem que se virar nos 30, né? Alô, tudo bem? Bom dia.
5: Fala, Mancha. Grande Manchão, tudo certo, meu nobre? Aqui é o Maia do Bugansão. Tamo aí na atividade, ligadão na Momento. Toca aí pra nós, Bruno e Marrone. Se tiver coragem, joga fora. Pode ser, irmão? Tamo ligadão aí daquele jeitão, beleza? Bom trabalho, nós.
1: Valeu, abraço. Beatriz Elizabeth, alô.
6: Bom dia, Mancha. Beatriz Elizabeth Canani do bairro Matinho. Quero participar do sorteio dos pães de queijo de peça. Tudo de bom pra você.
1: Valeu pra você também. Ótima quarta-feira. Minha amiga Rose lá em Descanso ligada com a gente. Tô aí uns dias, Rose, pela manhã aqui, né? A Dina resolvendo aquelas coisas básicas, né? Estamos sempre evoluindo. Sempre. Então a Dina tá em função aí. Então nesses dias eu estarei te fazendo companhia pela parte da manhã aqui das 8:30, meio-dia, né? No Mix Manhã. Deixa eu ver se ela pediu música. Vou tocar música, com certeza. Vambora, já, latido mais participação do ouvinte.

0: Pra que deixar pra amanhã? Felipe Araújo com Zezé de Camargo e Luciano no Mix Manhã Momento. Daqui a pouco sorteio aí da caixa de bisnaga de pão de queijo da Cipesa. Então fica aí, intervalo. Momento FM 11:18.
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0: Vamos lá, seguimos. Bom dia, Mix Manhã na Momento. Dia lindo na capital do milho, sol brilhando, céu azul e a temperatura. Vamos ver como é que tá a temperatura aqui, ó. 7 graus, né? 7 graus a temperatura. Energia positiva. Vem com o Momento FM, 30 mil watts de potência. Daqui a pouco sorteio da caixa de bisnagas da Cipesa Foods, pão de queijo, para você ligado comigo. Deixa eu ver se eu consigo atender mais participação agora aqui. Mais participação do ouvinte. 991237132, nosso WhatsApp. Silvia dos Santos. Tudo bem, Silvia? Bom dia, ótima quarta-feira para você. Tá concorrendo. Alô?
8: Bom dia, Mancha. Meu nome é Denils Filippini, que ia participar do sorteio dos pães de queijo da Cipese.
0: Valeu, boa sorte. Boa sorte para você. Caiu o lencinho lá. Suzana Parisotti, do Bahia e Veneza, com a gente também. Abraço para você. Alô, outro certinho?
8: Bom dia, Mancha. Meu nome é Denils Filippini, que ia participar do sorteio dos pães de queijo da Cipese.
0: É, caiu o lenço mesmo. Que coisa. Abraço, minha amiga. Tamo junto. Alô.
9: Bom dia, meu amigo. Tudo certo? É a Neiva. Eu gostaria de participar do sorteio do pão de queijo.
0: Tá no páreo aqui, com certeza. Alô.
10: Bom dia, Mancha. Tudo bem? Aqui é a Eloane. Queria participar do sorteio da Cipesa, melhor pão de queijo. E queria mandar um beijo para todas as clientes da Elo Beauty.
0: Olha só, abraço para as clientes, para vocês aí, Elo Beauty, isso, forte abraço, tá? E boa sorte para você, tá na melhor, tá no momento, Fígado de Aço, galera pedindo aqui, Rainha Musical, Ricardo Canossa, tá com a gente na programação, abraço aí para você, tá mandando abraço para Ju, cuida aí do vestiário da Cordeiro, isso? Todo dia ouvindo a programação. Aí sim, forte abraço para vocês. Obrigado pelo carinho, obrigado pela companhia. Turma do bairro Tonial também. Lady Angel, né? Vamos pro inglês aqui, ó. Abraço, tá no sorteio também, minha amiga. Forte abraço para você. Galera em Bom Jesus, na sintonia da momento. Toca a música, minha escolha. Beleza, Fabiana do Carmo ligada comigo. Frio, né, Fabiana? Eita, nós. Juscelia de Oliveira também ligadinha comigo. Vamos tocar moda? Música.
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0: 11:25. Roupa nova na quarta-feira, dia internacional de sofá. Aquele friozinho. Combina, né? Para ser verão. Só o verão que não chega. Vai demorar.

0: 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Parquinho Azul do JM. Momento FM. 28 faltando pro meio-dia, tem informação.
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2: Olá, ouvintes. O dólar comercial está cotado em R$5,20. A soja saca de 60 quilos em R$115. O feijão carioca 60 quilos em R$150. O feijão preto 60 quilos em R$125. O milho saca de 60 quilos, a cotação está em R$66,50. A arroba do boi em R$315. E a cotação do litro do leite está na média de R$2,75. São os indicadores do momento. Com informações para a programação, o repórter Jocely Luiz.
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0: 25 faltando pro meio-dia.
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0: O tempo todo, 21 para o meio-dia. Tudo bem com você? Já já o sorteio então aí da caixa de pão de queijo, né? De bisnaga se pesa. Porque aqui é emoção, aqui é música boa, aqui é Momento FM. Depois do intervalo, galera, vou fazer o sorteio então. Fica ligado aí comigo, tá certo? Combinado? 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
0: 21 para o meio-dia.
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0: FM. 24 horas com você, 17 faltando pro meio-dia. Olha só, muitas e muitas participações aqui, não vou conseguir atender todo mundo, né, para variar. Mas alguém vai levar aqui a caixa com bisnagas e pão de queijo da Cipesa, que é uma delícia, né? Cipesa Foods. Cadê? Nosso sorteador aqui, vamos lá, vamos fazer o sorteio. Quem vai levar? Vamos ver então, play no sorteador. Abraço aí para você que participou comigo. Amanhã tem muito prêmio legal também, galera. Tá certo? Saiu aqui, ó. Saiu. Vamos ver ele ou ela. Quem vai levá-lo?
1: Bom dia, Mancha. Tudo bem? Aqui é a Eloane. Queria participar do sorteio da Cipesa, melhor pão de queijo. E queria mandar um beijo para todas as clientes da Elo Beauty.
0: E ganhou. Olha só. Ganhou aí. Só passar na Rádio Momento FM em horário comercial, mas mandaria um recadinho lá para ela para combinarmos, né? Beleza? Galera, é o seguinte, ó. Hoje à tarde estarei aqui na gravadora, né? Flash também. Eita, nós. Estarei de volta aí na tarde, nas internas da Momento FM. Já já Leandro Fernandes se fazendo companhia, né? Tem informação também?
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0: Minhas últimas, começando com Jorge e Matheus.

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0: Olá, seja muito bem-vindo ao Acaste Notícias desta quarta-feira, 24 de junho de 2026. É dia de São João, de muito frio em Santa Catarina e também de expectativa para mais uma rodada do Mundial de Futebol. Eu sou a Marilis Pequeno e pelos próximos minutos acompanho você com os principais fatos do estado, do Brasil e do mundo. Confira agora os destaques de hoje.
1: Quarta-feira será de sol e frio em Santa Catarina, com alerta para geada na madrugada de quinta-feira.
2: Brasil bate recorde de passageiros em viagens de avião dentro do país, com mais de 42 milhões de embarques até maio deste ano.
3: E direto dos Estados Unidos, Neymar fica à disposição. Messi quebra recorde e o Brasil encara a Escócia em jogo decisivo pela Copa do Mundo.
4: Summit Cidades conecta setores público e privado em busca de soluções para os desafios dos municípios em Santa Catarina. Evento reúne milhares de lideranças políticas ao longo desta semana no estado.
5: Universidade gratuita abre inscrições para o segundo semestre. STF determina novo julgamento no caso Mariana Ferrer. Rebeca Andrade volta ao topo do pódio. E bombeiros alertam para aumento de acidentes com fogueiras.
6: Relator comemora avanço na atualização do MEI. Governo não deu garantia que Simples Nacional também entre na atualização.
0: Informação, prestação de serviços e os assuntos que fazem diferença no dia a dia dos catarinenses. Está começando o Acaerte Notícias. Santa Catarina recebe ao longo desta semana a sexta edição do Summit Cidades, considerado o maior evento dedicado ao debate do desenvolvimento dos municípios do Brasil. Centenas de pessoas devem passar por aqui, né, Cadu?
4: Olá, Marilis. Um abraço a você e aos ouvintes. Cerca de 700 palestrantes integram a programação do Summit Cidades, composta por mais de 300 horas de conteúdo. Milhares de gestores públicos, lideranças políticas, empresários, representantes da iniciativa privada e acadêmicos participam do encontro que propicia a conexão com soluções inovadoras voltadas para as cidades. O superintendente da Fundação de Estudos e Pesquisas Socioeconômicos, FEPESE, e CEO do Summit Cidades, Marcelino Ito, explica.
7: Temos no nosso DNA inovação, temos tecnologia no nosso DNA e fomos incorporando outras temáticas que são importantíssimas para a gestão das cidades. Hoje nós falamos de comunicação, nós temos uma área específica de compras e políticas públicas, transformação digital, questões climáticas, tudo que é necessário ser discutido para o futuro das cidades. É um evento multitemático voltado para as cidades.
4: Autoridades catarinenses integraram o painel de abertura do Summit Cidades nesta terça-feira em Florianópolis. A vice-governadora Marilisa Bem reconhece a utilidade do evento.
8: Somar conhecimento, informações, troca de ideias de cidades que estão dando certo, assim como Santa Catarina é um estado referência hoje, nós estamos aqui para ajudar os executivos, os gestores públicos, os prefeitos, vice-prefeitos, vereadores de todas as cidades que estão lá na ponta cuidando da nossa gente e do nosso povo catarinense.
0: E agora vamos ao núcleo digital da rede de notícias Acaerte para conferir o que é notícia no portal RNA. Quem traz os detalhes é a jornalista Bárbara Amaral. Olá, Bárbara.
5: Olá, Marilis. E olá para você que está acompanhando a Acaerte Notícias. A primeira informação de hoje é para quem sonha com uma vaga na universidade, viu? O governo do estado abriu o edital do programa Universidade Gratuita. As inscrições poderão ser feitas entre os dias 1º e 7 de julho. O benefício ajuda milhares de estudantes catarinenses a cursarem uma graduação sem custo com mensalidades. Outro destaque no portal é a decisão do Supremo Tribunal Federal do caso Mariana Ferrer. O STF anulou a absolvição do acusado e determinou que o processo retome a Justiça de Santa Catarina para um novo julgamento. O caso teve repercussão nacional e reacendeu o debate sobre a proteção das vítimas de violência sexual durante processos judiciais. E no esporte, Rebeca Andrade mostrou mais uma vez por que é um dos maiores nomes da ginástica mundial. A campeã olímpica conquistou a medalha de ouro no salto durante o Pan-Americano de Ginástica Artística, no Rio de Janeiro, e liderou a delegação brasileira em mais uma campanha de destaque na competição. 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
0: A seleção brasileira entra em campo nesta quarta-feira para a rodada decisiva da fase de grupos da Copa do Mundo. Direto dos Estados Unidos, a jornalista Melina Calduro traz as últimas informações do Mundial. A expectativa pela estreia de Neymar como titular e o cenário do Brasil na competição. Ei, Mel!
3: Oi, Amarílis, que saudade! Olá, você também, telespectador! Aqui de Miami, venho trazer as informações do nosso Mundial. Os primeiros dias eles foram marcados por grandes jogos, equilíbrio entre as seleções e também por recordes históricos. O principal deles, o mais comentado, claro, veio com Lionel Messi. O argentino chegou a 5 gols na competição e se tornou o maior artilheiro da história do torneio, com 18 gols no total. E hoje a seleção chega à rodada decisiva do Grupo C contra a Escócia, dependendo apenas de si para terminar na liderança. A nossa vitória garante o primeiro lugar na chave. Em caso de empate, a equipe de Carlo Ancelotti pode precisar torcer por um tropeço de Marrocos diante do Haiti para seguir na ponta da classificação. A expectativa gira em torno do Neymar, aqui só se fala disso, e pode finalmente fazer a sua primeira partida como titular nesta competição. Acredito que vai ser por alguns minutos, mas vamos ver como vai ser essa estreia do Neymar tão esperada aqui nos Estados Unidos. Por aqui, muita expectativa em relação ao jogo com a Escócia, porque a depender desse jogo teremos dois caminhos. Ou nós vamos jogar a próxima partida no México, ou vamos para Houston. Tudo vai depender do desempenho da seleção brasileira, que tem tudo para terminar essa segunda rodada na cabeça do Grupo C. Por aqui tá tudo bem, mas tá muito calor aqui em Miami. As pausas para hidratação tão vaiadas por muitos torcedores, para quem tá aqui elas fazem muito sentido, já que o calor realmente é um grande adversário das seleções que estão em campo. Essa semana eu volto, eu trago mais informações, principalmente amanhã, né, no pós-jogo, pra gente saber finalmente para onde que a gente vai, e trazendo todas as informações direto do Mundial aqui de Miami, nos Estados Unidos. Eu volto para o estúdio aí em Santa Catarina, deixando um abraço para todos vocês que estão nos ouvindo. É contigo, Amarílis.
0: Obrigada, Mel. Um abraço para você também. E seguimos acompanhando a caminhada do Brasil na Copa, com informações direto dos Estados Unidos, aqui no Acaerte Notícias. Já, Marco Aurélio Gomes traz os detalhes do novo recorde de passageiros em voos domésticos no país. Eu volto já.
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11: O SEST Senat lançou o edital da edição 2026 do programa Mais Motoristas, iniciativa que financia a mudança de categoria da Carteira Nacional de Habilitação para as classes C, D e E e oferece capacitação profissional gratuita. As inscrições oficiais ocorrem do dia 4 a 14 de julho de 2026, mas o novo edital prevê antecipações de acesso a públicos prioritários. Mulheres inscritas no cadastro único podem se cadastrar já de 24 a 28 de junho, enquanto os demais inscritos no CAD Único terão acesso à plataforma entre 29 de junho e 3 de julho. Para participar, é necessário ter pelo menos 19 anos, ser alfabetizado, possuir CPF e CNH válida para mudança de categoria. A seleção será feita por meio de um ranking que prioriza mulheres e pessoas inscritas no CAD Único, além de candidatos desempregados e com maior número de dependentes.
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0: 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Viajar de avião está cada vez mais comum entre os brasileiros. O país bateu um novo recorde no número de passageiros em viagens aéreas dentro do território nacional nos 5 primeiros meses deste ano. O repórter Marco Aurélio Gomes explica o que está por trás desse crescimento.
2: Olha, Marilis, segundo os dados da Agência Nacional de Aviação Civil, de janeiro até maio, mais de 42 milhões de passageiros embarcaram em voos dentro do país. É um crescimento de 6% em relação ao mesmo período do ano passado. E é a primeira vez que o país ultrapassa essa marca. Só em maio foram mais de 8 milhões e 300 mil passageiros viajando em rotas nacionais, o maior número já registrado para o mês desde o início da série histórica em 2000. De acordo com o Ministério do Turismo, o resultado mostra que mais brasileiros estão viajando pelo próprio país, movimentando hotéis, restaurantes, o comércio e gerando emprego e renda. O governo também atribui esse crescimento aos investimentos nos destinos turísticos, a ampliação das rotas e as ações para tornar as viagens mais acessíveis. Não foram só nos voos nacionais, as viagens internacionais também cresceram. Nos 5 primeiros meses do ano, quase 13 milhões de passageiros viajaram para o exterior, um aumento de 10% em comparação com o mesmo período de 2025.
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0: Oi, Rita, explica pra gente, agora que realmente começou a negociação entre o governo e a Câmara em torno do reajuste do teto do MEI e também do Simples Nacional, como é que tá essa situação?
6: Olá, Marilis e ouvintes. Isso mesmo, Marilis. O deputado catarinense Jorge Guetem, do Republicanos, comemorou o avanço das negociações para atualizar os limites de faturamento do MEI, o microempreendedor individual, e do Simples Nacional, após reunião com o Ministério do Planejamento. Segundo o parlamentar, o governo já demonstra apoio à elevação do teto do MEI para R$ 140 mil reais por ano de forma escalonada. Além disso, foi criado um grupo de trabalho entre o governo e a Comissão Especial da Câmara para estudar a atualização das faixas do Simples Nacional. Guetem defende que a mudança não fique restrita ao MEI, mas alcance também as micro e pequenas empresas, acompanhando a realidade econômica do país.
14: Ele se dispôs a sentar com sua equipe sentar com os consultores da Câmara, para nós encontrarmos um caminho de atualizar o Simples também. Abrimos uma conversa.
6: Amarilis, Jorge Guetem afirmou que a atualização dos limites pode evitar distorções e permitir o crescimento dos empreendedores sem aumento excessivo da carga tributária, mas disse também que o ministro Bruno Moretti não deu garantia de que a atualização do Simples possa entrar na proposta do governo.
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0: Dani, o inverno mal começou e Santa Catarina já registra o dia mais frio do ano. Como é que fica a temperatura e as condições do tempo nesta quarta-feira?
1: Olá, Marilis e ouvintes. Nessa quarta-feira, uma massa de ar frio e seco, de origem polar, mantém o tempo firme, com sol e céu claro em Santa Catarina. Pela manhã, ocorrem alguns nevoeiros, mas logo se dissipam. Apesar do sol, as temperaturas seguem baixas. As máximas previstas ficam próximas dos 15 graus em Itajaí, Brusque e Forquilinha. Em Florianópolis, Mafra e Maravilha, ficam perto dos 13 graus. Já em Joaçaba, a máxima é de 10. Curitibanos, 8. E Urubici não deve passar dos 6 graus. Na quinta-feira, há condições para geada ampla no estado, com risco de ser de forte intensidade no Grande Oeste, Planalto Sul, Alto Vale do Itajaí, na Grande Florianópolis Serrana e no Planalto Norte, especialmente nas áreas próximas ao Meio Oeste e na região de Porto União. As temperaturas mínimas ficam abaixo de 0 grau no Meio Oeste e no Planalto Sul, onde na Serra pode chegar a 6 graus negativos. Nas demais regiões, as mínimas variam de 0 a 6 graus, exceto no litoral, onde ficam entre 6 e 12 graus. Amanhã será mais um dia de sol e céu claro, com alguns nevoeiros isolados ao amanhecer, e as máximas não passam dos 18 graus. Aproveite o sol, se agasalhe bem e que não falte calor no seu coração e alegria no seu dia. Até breve!
0: E assim chegamos ao fim de mais uma edição do Acaerte Notícias. Obrigada pela sua companhia. Aproveite essa quarta-feira de São João, mantenha o agasalho por perto e vamos juntos na torcida pelo Brasil. Um abraço para você, até amanhã!
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Muito bem, estamos chegando, hein? Bora que bora, a partir de agora é comigo, Leandro Fernandes, por aqui na programação Momento. Muito prazer, satisfação imensa. Juntos em mais uma tarde, tarde boa, tarde ótima de quarta-feira, né? 24 de junho de 2026. Uma quarta gelada, mas quarta-feira com a temperatura marcando 8 graus em pleno meio-dia e meio. Que isso, tá frio, viu? Tá frio pra mais de quilômetro, né? Uma massa de ar polar dominando aí o sul do Brasil, derrubando as temperaturas daquele jeitão, né? Cê tá doido. Aí é complicado, mas enfim, bora, né? Dá sequência à nossa programação por aqui. Deixa eu ver. Vamos que vamos. Começando muito bem o Sertanejo Classe A. Você participa comigo no 99127132. Fica à vontade, seja muito bem-vindo. Tá chegando o Chico Rei Paraná na primeiraça.

0: mais sucesso, bom demais, de Bruno Marrone, Homem do Meu Tempo. 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

Opa, tamo de volta, hein? Por aqui, agora 22, faltando pras 13 horas. Boa tarde, manda a toalha molhada do Christian Ralph. Estamos aqui na escuta. Hilda e também Edmar Feliciano de Bom Jesus. Valeu, valeu, excelente tarde pra vocês aí. Obrigado pela sintonia. Pediu rodô, né? Christian Ralph.

0: Tá aí o som de Milionário José Rico, Aprendi a Viver.
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0: Agora 14, faltando para as 13 horas. 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

Muito bem, 7 minutos faltando para 1 hora da tarde. Vamos lá, deixa eu ver quem tá comigo. Oi, Leandro, ótimo trabalho, abençoada tarde, Deus te abençoe e proteja, beijinhos, valeu, vamos a beijo pra você também, uma excelente tarde por aí. Bora, quem mais? Boa tarde, seu Leandro, tudo certo? Quem fala é o Lucas, aqui do Caminhos do Alto. Se possível, toca a música caipira, eu sou do Chitãozinho Chororó, contrai a veia, valeu, guri, bom trabalho, valeu, valeu, abraço, excelente tarde por aí. Ó, vou trazer Chitãozinho Chororó agora na primeira com Corações Rebeldes, fechou? Na última sequência já do nosso sertanejo classe A, já tem Qual é a Sua?

0: daí o som de Emílio e Eduardo, fechando o sertanejo classe A.
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0: 13:03, uma excelente tarde para você. 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

13:06, estamos de volta virando a chave já no nosso Qual é a Sua? Nesse início de tarde aí de quarta-feira, Love, Quarta dos Apaixonados, dia 24 de junho de 2026, 991237132 para você participar e interagir com a gente por aqui. Fica à vontade, seja muito bem-vindo. Vamos lá, né? Bora para cima. Participa comigo aí. Início de tarde, uma temperatura, apesar do sol, a temperatura está bem amena, né? Temperatura aí marcando, nesse momento, na capital do milho, 9 graus. E não deve passar muito disso no dia de hoje, né? Máxima prevista aí para hoje é de 11 graus. É o máximo do máximo. Vamos atingir? Não sei. Não sei se chega, mas enfim, né? Vamos lá. Quartou. Essa é a quarta dos apaixonados, a quarta do sofá e a quarta love. Vamos começando muito bem por aqui a programação. Com Universitária, a participação dos atuais, mais ou menos assim, ó. Nas garras da solidão.

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3: Nem Neymar, nem Vinícius Júnior. Eu encontrei um haitiano que vive aqui nos Estados Unidos e fiquei surpresa ao saber quem era um dos grandes ídolos do futebol brasileiro para ele. A resposta veio durante uma corrida de aplicativo por aqui. Eu conheci o Kino Pierre e brinquei com ele, né, pedindo desculpas sobre o nosso jogo, e entre as risadas ele fez questão de elogiar os brasileiros, dizendo que somos muito amigáveis e que os haitianos torcem por nós. Mas quanto ao jogador preferido dele, eu jamais poderia imaginar. O jogador preferido do Kino é o Roberto Carlos e o Ronaldo também, claro. E ele destacou que os jogadores do Brasil são muito admirados pelos haitianos. Então por aqui, a rivalidade é só dentro de campo. Eu sou Melina Calduro, de Miami, para o Acaerte em Campo.
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Muito bem, muito bom. Estamos de volta por aqui, bora lá, né? Hoje, quarta dos apaixonados, quarta love. É, quarta-feira, love. Vamos trazer um sucesso aqui, ô Luizão, você que é fã do Gustavo Lima. Você que já foi até em Francisco Beltrão no show do Gustavo Lima. Hã? Foi? Ah, eu sabia que você era fã dele. Bora com o Gustavo Lima, então.

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2: Muito bem, segue a programação, 13 horas e 26 minutos, Luan Santana.

0: Aí o som de Luan Santana na programação. É assim que nasce um bêbado, viu?
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0: 13:30, excelente tarde pra você.
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5: A Prefeitura de Poaçu, por meio da Secretaria Municipal de Educação, Cultura e Turismo, publicou o primeiro edital para a concessão de transporte universitário gratuito destinado a acadêmicos que frequentam cursos superiores noturnos em Xanxerê. Serão disponibilizadas até 46 vagas para o segundo semestre de 2026. As inscrições acontecem de 19 a 30 de junho na Secretaria Municipal de Educação. Para participar, os estudantes devem residir em Poaçu, estar matriculados em curso superior em Xanxerê e frequentar aulas no período noturno. A seleção será realizada com base em critérios sociais e educacionais, priorizando estudantes com deficiência e avaliando aspectos como renda familiar, bolsas estudantis, histórico escolar e modalidade do curso. Com informações para a programação, repórter Jocely Luiz.
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0: 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Tá chegando o Diego e Arnaldo na programação.

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2: Muito bem, tá aí, sucesso chegando, Fred Fabrício.

0: Tá aí o som de Fred Fabrício na programação Momento Amor no Carro, fechando mais uma sequência por aqui. 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Agora 13 minutos, voltando para as 14 horas.
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1: Muito bem, Unidade Móvel Momento, circulando o comércio. Bora lá com informação, quem vai trazer informação pra gente? Jocelyn Luiz. Alô, Jocelyn, boa tarde.
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2: Muito bem, valeu, valeu, Jocelyn, obrigado pelas informações aí, trazendo informação pra gente diretamente do Mercado Vitória. 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Vamos trazendo música por aqui na programação, manda abraço por aqui, alô Dobradiça, como é que você tá, menino, tudo certo, tudo tranquilo por aí? Vamos de Panda, curti essa aqui, ó.

0: mais sucesso, bom demais. 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
0: Agora 14 horas e 2 minutos.
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Alô, alô, Caladil, como é que você tá, menino? Tudo certo? Tudo tranquilo contigo? Uma excelente tarde por aí, tá pedindo G10 e a gente roda. Boa tarde também, Neider Fabiano Menegoto, tá na sintonia. No mesmo olhar com o Cristi Ralf, vamos rodar também. Vamos rodar, quarta-feira pode. Bora com G10.

0: Manda aí, sucesso da banda Atlas na programação Esse Amor. Fechando mais uma sequência, a gente volta já com mais participação do ouvinte.
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0: Agora 14 horas e 18 minutos com a gente por aqui, a Esportiva. 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
3: Os recordes continuam sendo quebrados dentro e fora das quatro linhas. Em campo, Lionel Messi chegou a 5 gols nesta competição e se tornou o maior artilheiro da história do torneio com 18 gols no total. Mas tem brasileiro que entrou para os livros dos recordes. Fora de campo, nas telas, um nome muito conhecido dos brasileiros também alcançou uma marca muito impressionante. O narrador Galvão Bueno foi reconhecido pelo Guinness Book como narrador com o maior número de jogos do Mundial. Ao todo, foram 148 partidas narradas ao longo da trajetória dele. Do gramado à cabine de transmissão, os recordes seguem marcando a história do futebol mundial. Eu sou Melina Calduro, de Miami, para o Acaerte em Campo.
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Muito bem, estamos de volta e hoje é o dia quarta dos apaixonados, também quarta com o jogo da seleção brasileira, é isso mesmo. Hoje a nossa seleção volta a campo às 19 horas contra a Escócia. Para fechar aí a fase de grupos, né? O Brasil que atualmente lidera o grupo C aí com 4 pontos, empatado com o Marrocos que também tem 4 pontos. E a Escócia 3 pontos, o Haiti já eliminado 0 pontos. E aí já começa aquela pergunta, né? Brasil passando de fase. Quem será que vem do outro lado? Quem pode pintar aí no mata-mata num 16 avos, hein? E embora ainda dependa de confrontos na última rodada, a Holanda, também o Japão e a Suécia despontam aí como os principais candidatos a cruzar o caminho da equipe amarelinha na próxima fase. É isso mesmo. E aí? Holanda, Japão e Suécia. Quem que vocês preferiam, você como torcedor brasileiro, quem que você preferia que viesse pela frente? E quem que bota mais medo em você? A Holanda, o Japão ou a Suécia? Atualmente, do jeito que tá a seleção, até a Suécia coloca medo, eu acho, né? Meu Deus do céu, enfim. Bora lá, fala Leandro Fernandes, beleza? Aqui é o Maia do Bugança, toca aí, Manu Batidão. Pode ser, pra nós, mano, velho. Beleza, galera lá, curtindo a programação. Aquele abraço, tamo junto. Abraço a toda a equipe aí do Rei do Preço Baixo, Mercado Bugança. Vamos de Manu Batidão e Simone Mendes. Daqui pra sempre, essa é boa, viu?

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0: 29 minutos faltando para as 15 horas. Informação chegando.
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3: Com a chegada do inverno e a intensificação da circulação de vírus respiratórios, a Secretaria de Estado da Saúde reforça a importância da vacinação contra a influenza e a adoção de medidas de prevenção para reduzir a transmissão de doenças respiratórias e evitar casos graves. A vacina está disponível gratuitamente nas unidades de saúde para toda a população a partir dos 6 meses de idade. Segundo a Diretoria de Vigilância Epidemiológica, DIVE, os vírus respiratórios têm provocado aumento nas internações, especialmente entre crianças pequenas, idosos e pessoas com comorbidades. Em 2026, já foram registradas mais de 5,7 mil hospitalizações e 269 mortes por síndrome respiratória aguda grave em Santa Catarina. Com informações para a programação, o repórter Jocely Luiz.
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Muito bem! Emoção o tempo todo por aqui na programação. A gente segue agora. 25, faltando para as 15 horas, tarde boa de quarta-feira, 24 de junho, metade do ano de 2026. Já que coisa! E uma temperatura girando aí na casa dos 9 graus aqui na capital do milho. Por aqui a gente vai junto até as 16 horas, tá bom? Bora trazendo passarela. Vai participando aí, 991-237-132.

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2: Muito bem, você estava curtindo aí Lauana Prato na programação, agora chegou a hora da informação do comércio com a nossa Unidade Móvel Momento, com ele, Cris Júnior, girando o comércio e trazendo informação. Alô, Cris, boa tarde, boa tarde.
3: Que bom, Leandro Fernandes, uma ótima tarde para você, aos ouvintes aí, curtindo a Momento FM. Frio, né? 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
3: 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Volto com você no estúdio, Leandro Fernandes.
2: Muito bem, valeu, valeu, Cris. 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E assim fechando mais uma sequência também, né? Agora 13, faltando para as 15 horas com a gente a Esportiva. 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

E já estamos de volta. 9 faltando para as 15 horas. A tarde tá passando voando aqui na programação, hein? Eita, nós. Boa tarde. Toca aí Alex Ronaldo, Louco. Vamos procurar aí Alex Ronaldo.

0: Esse é o som de Ícaro e Gilmar na programação Momento M de Mulher. Fechando mais uma hora, já tem a última hora do Qual é a Sua? 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
0: Momento, agora 15 horas, 1 minuto, excelente tarde pra você. 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

Estamos na programação. Vamos, 991-237-132 para você participar. Fica à vontade, seja muito bem-vindo. Sempre importante a sua interação na tarde, tá? Tá chegando Luan Santana para começar mais uma hora.

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0: Aí, sucesso bom demais. Ana Castela, Gustavo Lima, Canudinho.
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0: Agora 15 horas 16 minutos com a gente por aqui, a Britachan. 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
2: Muito bem, Unidade Móvel Momento, circulando o comércio mais uma vez com ele, Cris Júnior, na tarde. 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
3: 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Contigo, Leandro Fernandes, Cris Júnior, direto da Fabrimed para o canhão de audiência Momento FM, a rádio que é emoção o tempo todo.
2: Muito bem, valeu, Cris. Obrigado pelas informações mais uma vez. 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Tá chegando Chitãozinho, Chororó e Traia Véia. 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

0: O amor da gente. Tá aí o sucesso do PF no bailão. O amor da gente, fechando assim. Mais uma sequência, já tem a última também do nosso Qual é a Sua. E daqui a pouquinho o Túnel do Tempo. Agora 15 horas e 30 minutos, informação chegando.
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2: Santa Catarina conquistou a 12ª indicação geográfica reconhecida pelo Instituto Nacional da Propriedade Industrial. O novo registro foi concedido ao alho roxo produzido no Planalto Catarinense, que recebeu a certificação de denominação de origem. O reconhecimento contempla os municípios de Caçador, Lebon Régis, Fraiburgo, Monte Carlo, Brunópolis, Curitibanos e Frei Rogério. A certificação reconhece que as características do produto estão diretamente ligadas ao território onde ele é cultivado. Entre os fatores que tornam o alho da região diferente estão o clima frio de altitude, as geadas frequentes, a grande variação de temperatura e os solos de origem basáltica. Com informações para a programação, repórter Jocely Luiz.
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Bora lá de volta, estamos 26, faltando para as 16 horas. Deixa eu ver quem tá com a gente. Alô, Paulo Sérgio, tá sintonizado lá em Bom Jesus. Uma ótima tarde para você, excelente tarde por aí. Boa tarde, meu amigo. Aqui é o Anderson da Luzimec. Gostaria de pedir a música do São Francisco, amigo, oferecendo pra gurizada da Luzimec. Obrigado, valeu, valeu. Forte abraço a toda a equipe aí da Luzimec na sintonia. Rádio pulando, bombando por lá. Excelente tarde para você, estamos juntos e vambora curtir São Francisco.

0: Muito bem, tem sucesso no Portal da Serra, Namorado Otário, fechando o nosso Qual é a Sua, já já, Túnel do Tempo, por aqui, fica ligadinho, hein? Hoje um Túnel do Tempo em clima do Love. Agora 15, faltando para as 16 horas com a gente, a Britachan. 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
2: Túnel do Tempo em ação. É hora de dar tchau também, porque na sequência tem Toca Tudo e tem o Cris Júnior na programação Momento. A gente se fala amanhã a partir do meio-dia pra você. Um ótimo final de quarta. Fiquem todos com Deus e bora torcer pro Brasil, né? Tchau, tchau. Fui.

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0: 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Agora 16 horas e 3 minutos.
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0: Vai começar o Toca Tudo. Boa tarde pra você. E aí? Ah, ligar o botão aqui, senão não funciona, né? Arbaridade. Só de boa, tranquilinha, tranquilinha. Como é que você tá, lindão e lindona? 30 mil watts de potência.
2: Potência.
0: É a poderosa do Oeste Catarinense, a Momento FM ZY536. E com muito carinho, com muita alegria, mais uma tarde estou chegando por aqui.
2: Cris Júnior.
0: Pra fazer o que eu amo na rádio que eu amo pra você, ouvinte, que é a razão principal do nosso trabalho. Desejando que as boas coisas aconteçam pra você, que os melhores caminhos e destinos cheguem à sua frente, que você possa ser muito feliz conquistando seus sonhos e seus objetivos. Ótima tarde, boa quarta-feira, 24 hoje de junho já, meu Deus do céu. É depois que marquei minhas férias, eu já não quero mais nem saber do... Brincadeira. 24 de junho de 2026, temperatura 9 graus na capital do milho. Vai me dizer que tá com frio, né? Ah, vamos parar, que é isso. Nem tá frio, tá gostoso, o clima tá bom, tá agradável. Pra ficar embaixo das cobertas, né? Mas pra você que gosta, aproveita. Pra você que não gosta do frio assim como eu, vai se virando. Trabalhe que se esquenta, liga o arzinho aí e cada um se protege da melhor maneira possível. E hoje nós temos o jogão da seleção brasileira. 3-1 é o meu palpite hoje. 3-1 pra seleção brasileira. 3-1. Vou de gol. Hoje, ó, o Neymar, tudo indica que o Neymar vai jogar um pouquinho hoje também. É, tudo indica que o Neymar vai jogar um pouquinho hoje. Então, um golzinho do Neymar, um gol do Vini Júnior e um gol do Endrick também. Já pensou o quê? Tomara Deus, né? Mas eu te convido você para hoje vir assistir o jogo junto com a gente no Restaurante Sabores da Ana. Inclusive, eu vou sortear dois ouvintes. Você e mais um convidado. Para você vir hoje à noite, num jantar maravilhoso que está sendo preparado já pro clima de hoje à noite, para você assistir o jogo. Tem um montão de pessoas lindas, maravilhosas, pra gente comemorar os gols da seleção brasileira nos Sabores da Ana. Se você quer vir hoje, você vai vir hoje. Se não, você vai agendar um dia. Você pode vir aí almoçar, jantar a qualquer dia, qualquer horário, do jeito que você preferir, tá bom? Então já capricha na sua mensagem. Quarta-feira, duas refeições nos Sabores da Ana. Você e mais um convidado. Mas tem que me contar quem é que você vai trazer, né? Quero saber quem que você vai trazer para almoçar ou jantar contigo nos Sabores da Ana. E como hoje é quarta-feira, já estamos aí na metade da semana, o coração palpita mais forte. É, por que, Cris Júnior? Porque hoje é quarta-feira dos apaixonados. E a gente começa o som do Daniel. Toca tudo. Vem ser feliz na audiência, Momento e curtindo o Cris.

0: Tambor Véi de primavera, esse não termina no verão em nenhuma estação. É igual a programação Momento Louco de Bounty. Tudo certinho por aí, só de boa? Tô esperando seu recadinho aqui, o que que aconteceu? Tá sem saldo no celular, não pode me mandar uma mensagem? 991-23-7132, agora 16:19. 4:19. 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
0: 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E aí, quem é que você vai trazer pra almoçar ou jantar nos sabores da Ana? Já tem em mente aquela companhia ou vem sozinho ou vem sozinha mesmo? Aí é contigo, né? Aí é com você. Mas quarta-feira, nada de solidão. Cris Júnior, tô aqui com você, com muito carinho. Como diz meu amigo Caixa d'Água, metendo marcha, né? Metendo marcha, cambiando o caminhão. Juntinhos com você na melhor programação do seu rádio, em 97.9. Fazendo esquenta pra hoje à noite, tem... Hoje à noite tem um encontro da galera no Sabores Ana pra torcer pela nossa seleção brasileira. Meu palpite... 3-1 pro Brasil, já falei no início do programa. Mas eu estou com mais duas celebridades aqui no estúdio agora. O nosso mais novo contratado aqui, o... Esqueci o nome do abençoado. Jonathan Williams. Vamos falar mais elegante. Jonathan Williams.
5: Ah,
0: a voz do rádio brasileira.
5: Boa tarde, meu amigo Cris Júnior. Boa tarde.
0: Como é que você tá?
5: Tô bem, graças a Deus. Que muito maravilha. Bem na tua companhia.
0: Já se instalou bem lá nas suas comodidades?
5: Aos poucos, né? É. Não, a gente não consegue se instalar assim já de vereda que nem dos outros, né?
0: Bacana, Cris? Demais. O que você tá achando aí do pouco que você já visitou nossa cidade?
5: Tô
0: pouco
5: gostando que você já muito. Gostando muito, o povo de Xanxerê é muito receptivo.
0: O pessoal do Oeste Catarinense é diferenciado,
5: exatamente.
0: Né?
5: Exatamente. Os nossos apoiadores, nossos patrocinadores aqui também, nos lugares onde eu tô indo também, estão me recebendo muito bem, graças a momento, a vocês, já que estão fazendo um trabalho elegante, né, com eles. E eu vou seguir aí junto com vocês para poder fazer parte dessa turma que sempre tá na alegria, com alegria, carregando com alegria com o nome da Momento por onde passa, né?
0: Valeu, John Twilliam, qual é o teu palpite pro jogo de hoje, meu querido? Fala aí.
5: 3-0 pro Brasil.
0: 3-0, beleza. Mas agora a voz da experiência, ele que fala e entende e vive futebol, porque já foi comentarista esportivo, já foi jogador de futebol, já foi técnico, que mais?
6: Presidente.
0: Presidente de times de futebol também. O nome dele é Peca Momboli. Boa tarde.
6: Boa tarde, Cris. Boa tarde, nosso novo parceiro.
0: Nosso novo contratado aí.
6: Jonathan, é isso?
0: Jonathan Williams. Sabe que o locutor tem que ter nome chique, né, Peca? Se for falar o meu nome aqui completo, o pessoal vai me zoar.
6: Subi lá na nova residência dele, lá na torre da rádio lá. Tá acabando com as laranjas e bergamota.
0: É ele.
6: Eu achei que fosse as formigas, não. É ele, mas tudo bem, faz parte. Tá liberado.
0: Escorpinho,
6: jogo de hoje.
0: Hoje.
6: Ele tirou meu palpite, 3-0.
0: É que ele ouviu o senhor falar.
6: Dois gols, né? do Vini Júnior. E no segundo tempo...
0: Dois do Vini Júnior?
6: No segundo tempo, o Neymar vai fazer um de pênalti. Aguarde aí. 3-0 pro Brasil.
0: Tá bom, gol de pênalti do Neymar. É porque se correr não vai dar certo, capaz de se
6: não,
0: machucar,
6: não,
0: né?
6: Ele tá, não, tu vai ver. O Neymar vai entrar, vai mostrar suas qualidades, não vai ser o Caicai, não vai ser nada, tá?
0: Eu também acho, porque o povo tá otimista com ele em campo nesse jogo, né?
6: E a vontade dele, né?
0: E a vontade
6: de recuperação que ele tem e a liderança que ele tem dos outros jogadores, isso que é importante, né?
0: Isso aí.
6: Não é que os outros jogadores não gostam dele, todo mundo gosta de ter ele junto. E ele é um jogador diferenciado.
0: E eu acredito que vai acabar motivando os demais jogadores em
6: vai,
0: campo também.
6: Vai, porque ele lá dentro ele faz, ele dribla um, dribla outro. E pra alguém, ele tem que ter um driblador. O time tem que ter um cara que dribla, que deixa o seu marcador pra trás. Isso é... Então ele e o Vini Júnior é dois jogadores que fazem a diferença. E tomara que hoje Neymar possa fazer isso aí. E vai conseguir fazer, sim.
0: Ô, pega o bom, o senhor que é entendido em futebol. Por exemplo, seleção brasileira acabe caindo fora da competição. Quem seria um outro time favorito ao título?
6: Hoje, favorito ao título, existe a França, a Argentina, próprio Portugal muito bem, a Inglaterra e a Espanha.
0: E a Alemanha?
6: A Alemanha também, tá, 6 times. Mas seis o Brasil, times, eu boto o Brasil, não sou um brasileiro, né?
0: Desses 6, quem você apostaria hoje firme, forte, assim, assistindo o futebol deles?
6: Argentina
0: hoje
6: e França novamente.
0: Argentina e França?
6: Novamente.
0: Eu ainda tô com nada, eu tô na Alemanha ainda. Depois dos 7-1 no Brasil e 7. Mas enfim, no último jogo não jogou tão bem assim.
6: Sofreu,
0: né,
6: pra ganhar esses dias no final do jogo.
0: Exatamente isso.
6: Agora,
0: Argentina
6: a diferença, a diferença que tem, né? Argentina com o Messi. A França, Mbappé. Agora, não se surpreenda, Portugal é a vez de Portugal. Portugal nunca ficou campeão. Eu, se fosse torcer, que não for, torcer hoje, que não é o Brasil, eu gostaria que fosse Portugal.
0: Portugal. Portugal. É, o favorito aí, né? O
6: time é. Cristiano Ronaldo, está bem. Está bem ontem, jogou, fez 2 gols. Está bem, ele comanda.
0: Realmente. E outro azul pra gente encerrar aqui. Vocês acreditam em disco voador? OVNIs? Extraterrestres? Não apareceu nenhum na Fazenda Beira Rio ainda lá?
6: Não, na Fazenda Beira Rio não. Não. Lá no o peão lá.
0: Como é que é o nome dele lá?
6: O Mico.
0: O Mico é o extraterrestre lá.
6: Ele,
0: né?
6: Ele laça. Ele laça. Ele passar laça, um extraterrestre, ele vai com o laço aí e tira.
0: Pois bem. Sabe que um assunto que está movimentando muito as redes sociais hoje, principalmente grandes sites internacionais, é uma vidente conhecida como Vó Baiana. Ela viralizou recentemente nas redes sociais, afirmando que teve um sonho com uma invasão alienígena durante a partida entre Brasil e Escócia, ou seja, é hoje. Disputa que acontece hoje, né, em Miami. A figura que se autodenomina vidente da Copa, ela aparece em um vídeo chorando ao relatar que ela teve essa previsão.
6: Deu o quê? Previsão do quê?
0: Uma espaçonave alienígena que vai chegar lá e vai levar os jogadores embora.
6: Não, eu não acredito. Essa é mentira. essa é furada. Essa é fria.
0: E você, ouvinte, dá um momento ouvindo com o Gil da Gatona. O que você achou desse sonho? Não, e ela sonhou alguns dias atrás e sonhou dessa noite pra hoje de novo. Se confirmando o sonho dela.
6: Gente, você quanta gente que sonha ganhar bastante dinheiro e não tem jeito de trabalhar. Verdade. A gente sonha direto isso aí pra ganhar bastante dinheiro. Achar dinheiro
7: sonhar na rua. Nunca desistir, né?
0: Sonhar nunca desistir.
6: Aqueles que sonham que tem embaixo da pedra vão lá e quebram os dedos.
0: Manda ver seu recadinho 991237132. Vem participar da resenha antes do jogo junto com a gente por aqui 97.9.

0: dos atuais. Toca tudo pedido ouvinte na tarde. Momento se ligando, curtindo e ouvindo. Alô!
1: Boa tarde, meu jovem. Tudo certo? Tratando Lemaixa?
0: Daquele jeito.
1: Trato Lemaixa aí na rádio, que eu trato Lemaixa nas molduras de gesso aqui. Fabricando as molduras de gesso aqui, mas não sei, não tá fácil com essa água quente aí nas mãos, né? Puxa vida, acertar couro pra cima.
0: É.
1: Top, né? Podia bolhar aí a música do... Você é do Paulinho, Vida Maluca.
0: Que vida
1: top,
0: maluca,
1: né, jovem?
0: Essa
1: é vida. Nós, né? Que é o Paraguai. Show de bola.
0: Ô, meu amigo Paraguai, aquele abraço pra você e pra todos os amigos gesseiros, trabalhando aí, os pintores também, aproveitando esse clima, né? O sol que veio, deu as caras, que geada de manhã cedo, né, meus amigos? Eu acordei por volta das 10h30 da manhã, tinha geada ainda, você acredita? É, mas é verdade, tinha mesmo. Franciele Canani, tudo bem? Um abraço pra você, que vai trazer um maridão pra saborear um almoço, um jantar gostoso, nos sabores da Ana, beleza. Quem mais? Cris, Janete Moreira, que tô te ouvindo, manda um alôzinho. Vou levar meu esposo, hein? Vou levar meu esposo. Brasil, 3-2, é o palpite da nossa ouvinte, Janete Moreira. Gelson Schmidt, fala aí, queridão.
2: Boa tarde, Cristiano. Ah. Gelson Schmidt, Xaxim, graças a Deus, melhor da gripe. Estamos na escuta da momento e trabalhando, né?
0: Bem que faz.
2: E estamos só por aquele prêmio do final do ano que se falou lá, lembra?
0: Aham.
2: Uhum. Ouvindo que escutasse todo dia, ganhou um prêmio.
0: Que tamo participasse.
2: Esperando. E se for possível, toca pra nós aí.
0: Uhum.
2: Bruno Barreto, se for possível. Bruno qualquer Barreto. Uma deles.
0: Tá bom, vamos procurar uma boa aqui do Bruno Barreto pro amigo curtir. Ô, Gelson Mendes, na verdade, eu fiz um combinado com os meus ouvintes, né? O que que acontece? Você que participa todo dia, você que não falta em nenhum programa, tá sempre ouvindo o Cris Júnior, eu vou dar um presente pra um ouvinte no final do ano. Vou colocar todo mundo num sorteio, no final do ano eu vou dar um presente de coração mesmo pra você que me acompanha todos os dias, pra você que participa e interage junto com a gente por aqui. É, o Gelson Schmidt tá aí. Faltou alguns dias já, né, Gelson Schmidt? Eu tenho aqui, ó, eu tenho uma lista. Lembra tempo de escola que tinha lista de presença da professora? Eu fiz uma igual aqui. Aí tem os dias, ouvinte tal, faltou hoje. Ouvinte, esse compareceu. Tá bom? Eu tenho uma listinha aqui, tá bom, Gelson? Um abraço pra você, meu amigo. Agora, 4h37.
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4: Uma colisão entre dois carros deixou quatro pessoas feridas em Vargem Bonita, no meio-oeste catarinense. O acidente ocorreu em uma curva da BR-282, nas proximidades do antigo trevo conhecido como asfalto quebrado. Conforme o Corpo de Bombeiros, a ocorrência envolveu um veículo Volkswagen Gol e um Fiat Argo. As quatro vítimas estavam fora dos veículos. O Gol era ocupado por dois homens, motorista e passageiro, ambos conscientes e orientados. Eles foram levados pelo SAMU para o Hospital Universitário Santa Teresa em Joaçaba. No Argo estavam um homem e uma mulher também conscientes e orientados. Após receberem os primeiros atendimentos, ambos também foram encaminhados para o hospital de Joaçaba. Com informações para a programação, repórter Jocely Luiz.

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1: E chegamos aí na quarta-feira, meiuca da semana, já quase pintando mais um final de semana por aí. Você tá bem? Tudo ok? Tudo certinho por aí? Trabalhando ou descansando, hein? A galera do comércio chancherense também, aquele abraço, boas vendas, bons negócios pra vocês que estão aí, né? Trabalhando, se virando e vendendo de montão, que vocês vendam mais ainda esse mês e consigam atingir suas metas, seus objetivos. E você que tá ouvindo, valorize o comércio local, valorize. Compre aqui e faça girar a economia aqui no nosso município, isso é muito bom. 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Tem sopa também, né, ô Jonathan? Fala aí com a galera.
6: Isso aí, tem sopa também, Neoline. Hoje foi almoçar ali, a Ana tava falando, hoje vai ter
1: sopa.
6: Você
1: gosta de sopa, Neoline?
6: Eu gosto de sopa e outra, eu gosto de mondongo também que ela faz.
1: Mondongo tinha ontem.
6: Graças a Deus que você postou e eu fui ver teu Instagram.
1: Aí você foi
6: com... Aí eu saí correndo.
1: Não, e não foi só você, vários ouvintes pediram marmita ontem lá. Mondongo, chefe gosta de mondongo, chefe? Mondonguinho?
6: Ah, bem caprichado, é bom, né?
1: É bom,
6: né? Ali na Ana é bem caprichado, bem saboroso.
1: Temperinho maravilhoso.
6: E vale a pena.
11: Vinho vindo.
1: Essa é a parte mais interessante da sopa.
11: Apesar que...
1: É o acompanhamento.
11: Eu vou te falar, não gosto de vinho branco. Não gosto.
1: O senhor tem cara que gosta daqueles vinhos mais chiques, né?
11: Esse dia lá em Xaxim, morreu um menino por causa do vinho branco.
1: Morreu um menino por causa do vinho branco?
11: Ela estava lá em cima, perto da UNOESC, faculdade, no Trevo. Ela estava atravessando, ela passou um carro vermelho e ela não viu, atrás vinho branco e bateu nela.
1: O chefe tá engraçadinho hoje, né? O chefe tá engraçado hoje.
6: Isso aí é tudo cheio de graça hoje.
1: Tá bom, beleza. Então bora, todo mundo convite hoje, o Esquenta é nos Sabores da Ana. Deixa eu mandar um abraço pra galera aqui que tá ouvindo a gente no comércio da cidade. É Le Cardelli Instrumentos Musicais, um abraço pra galera aí. Le Cardelli Instrumentos Musicais, nosso colega Jussara tá por lá, então um abraço pra toda essa equipe, então sucesso pra vocês, rapaz. Ô Jussara, vê se tem corda e violão aí, vê se tem corda e violão pra vender aí. Não que eu vou comprar, é só por curiosidade mesmo. Instrumento, gaita, sanfona, coisa errada, tem. Maravilha! Bósnia e Catar, 2-1. Eu acho que o Catar você vai, né, Pega?
12: Vai fazer um ponto só,
1: vai embora. É verdade, atualizando aí os jogos, né? Suíça, Canadá 0-0, Bósnia e o Catar. Então, Bósnia vem vencendo aí por 2-1. E logo mais 19 horas você vai acompanhar também o Marrocos enfrentando o Haiti. Tem também aí a seleção brasileira, né? Enfrentando a Escócia. Hoje às 10 da noite tem África do Sul e Coreia do Sul pelo grupo A, e também às 10 da noite também tem Tequia e o México se enfrentando às 22 horas. Alguns jogos que acontecem hoje pela Copa do Mundo. Nossa, vamos atender esse povão lindo aqui participando. A Suzy Sega tá ouvindo e curtindo. Um abraço aí pra Alessandra, participando do sorteio também. Tudo bem, Alessandra? Se eu ganhar, Crejuno, é claro que eu vou levar meu marido, Crejuno, pra jantar, almoçar no Sabor da Ana. O Silvano Nunes disse que vai procurar alguém pra trazer, né? Valeu, Silvano. Um abraço, palpite dele é 2-1 pro Brasil. Leandro Lopes vai trazer esposa nos Sabores da Ana. Um alôzinho especial pra ela também, a Rosilei Raimondi. Palpite dela é 3-1 pro Brasil. Mesmo palpite que eu tenho pro jogo de hoje, né, Rosilei Raimondi? A Fernanda também, Crijuno, concordo com essa opinião. Boa tarde. Qual pneu, Fernandão? Nem me lembro mal o que eu falei. Ah, do jogo, isso. Ah, então tá, 3-1. Neider Fabiano Menegoto tá pedindo música do Christian Alf. E o Brasil vai ganhar, Christian, 3-1. Só ouvir a música. Não quero participar do sorteio, pois fiz uma cirurgia. E todo resguardo, não posso sair de casa. Então tá bom, Neider. Fabiane, melhoras pra você, tá bom? Melhoras, tudo de bom pra você e a família toda. Tem recado, meu amigo Gilson, pintando por aqui, diz aí.
13: Meu amigo Cris Júnior.
1: Meu amigo
13: Boa
1: Gilson.
13: Boa tarde, tudo bem?
1: Tudo ótimo.
13: 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Abraço, Cris.
14: Fala, Cris Júnior.
1: 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Alô?
14: Fala, Cris Júnior. Grande Cris Júnior. Tudo certo, meu nobre
1: Tudo
14: amigo?
1: Tudo ótimo.
14: Cris.
1: Como é que você tá?
14: Toca pra nós de Paulo e Paulino.
1: Qual é?
14: Ponto final. Pode ser?
1: Opa.
14: Um abraço aí, é nóis. Tamo junto. Bom trabalho aí, meu querido.
1: Valeu, Maia. Grande abraço pra você também. Ô, Cristiano, é o bom vídeo da Vidente lá. Eu acho que isso aí é só marketing, né, Fernanda? Só marketing, esse negócio da Vidente aí. É. É que você viu, mas vai saber, eu não duvido. Eu acredito em seres do outro planeta. Eu acredito sim. Ah, Cris, mas eu acredito. Você imagina só o tamanho que é o planeta, o tamanho que é esse universo todo, que a gente não tem nem a cabeça para imaginar o tamanho que é a dimensão desse nosso planeta, né? Você acha que é só nós bonequinhos aqui na Terra que somos lindos e bonitos assim? Você acha que é só nós? Por que será que em outros planetas não se tem uma outra espécie de ser humano? Ah, você acha que não tem? Eu acho que tem. Já ouvi uns alienígenas lá perto de casa lá. Não posso dizer quem é, mas eu vi eles caminhando na rua lá. De mãozinha dada ainda.

Bruno Barreto, 40 graus de puro amor. É. Você tá assim, coraçãozinho fervendo, apaixonado. Quarta-feira. Mas além de ser a famosa quarta-feira love, dia do sofazinho, tem também a quarta-feira da galera. É, a galerinha gosta de um futebol, jogar aquela carteado, assistir o jogo da seleção brasileira. Cada um aproveitando a quarta-feira da melhor maneira possível.

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1: Caramba, tô atrasado, hein? Agora 2 minutos faltando para as 17 horas.
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0: 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Tá no momento, tá bom demais. Ah, vai me dizer que tá com frio. Mas da onde? Não sei por que tá todo encasacado hoje. Ah, você não gosta do frio? Pronto, aproveita então aí, ó. Hoje eu coloquei 3 meias, 2 calças. Deixa eu contar quantas blusas aqui, João. 4 blusas e a jaqueta rádio por cima. Pra dar uma disfarçada. Não é que eu esteja gordo, é que eu tô bem encasacado, né, ó. Caixa d'água. No inverno a gente disfarça os quilinhos a mais, né? Dá uma disfarçada com as roupas. Fica que parece um urso. Alô?
2: Boa tarde, Cris Júnior. Que é o Leandro Narciso Fernandes.
0: Bom.
2: Estamos trabalhando aqui, me escutando. Você no 12 no momento.
0: É, e que faz?
2: E eu me coloco no sorteio aí do restaurante da Ana aí, homem. Potência. E meu palpite de hoje, nosso Brasilzão, é 3-1, homem, pra nós, amém. Só que o Neymar, não sei se vai jogar, né? Muitos estão rezando que jogue, mas não sei ainda. Temos na dúvida. Beleza? Obrigado, foi entendido.
0: Eu acho que sim. Tudo indica, inclusive, vários sites, várias informações, de que o Neymar vai jogar hoje. Nem que seja os 2 minutos finais de jogo. Você sabe que tem um videozinho na internet, né, que o jogador foi feita a substituição, faltava nem um minuto pra terminar o jogo, aí o técnico colocou ele a jogar, no que ele entrou, chegou no meio de campo, nem encostou na bola, o juiz apitou, pronto, já entrou em campo, pelo menos, né? Coitado nosso Neymar, gente do céu. Alô?
3: Boa tarde, Cris Júnior, Valdivino da Silva.
0: Fala, Valdor.
3: Coloca nós no sorteio, se vale almoço, vale janta aí, da Sabores da Ana.
0: Você escolhe.
3: Se eu ganhar, vou levar minha patroa e a minha menina para almoçar ou jantar lá. Vamos
0: isso escolher
3: aí. Um dia para nós ir lá saborear o cardápio deles lá. É muito bom. Já almocemos lá. É top. E o Brasil vai dar 3-1.
0: 3-1.
3: Eu calculo que o Brasil vai ganhar.
0: 3-1. Eu também
3: vamos
0: acho.
3: Vamos esperar que corra tudo bem, né? Ainda mais com essa previsão que tu falou aí que...
0: É.
3: Que vou invadir o estádio lá, estamos lascados, né?
0: Eu aí não falei.
3: Vai pegar.
0: Eu não falei nada.
3: Aí, Cris, de banda aí, da tua escolha aí pra nós ouvir. Vamos ligar no Momento FM. Um abraço, fique com Deus.
0: Ô, Valdo, valeu. Eu só li a informação e eu disse, eu não duvido, como é que é? Eu não acredito, mas também não duvido. Já pensou, rapaz? Que coisa. Tem um monte de coisas acontecendo, coisas estranhas, né? Mas vai saber. Deus sabe de todas as coisas. É pra ser que assim seja. Mas não leva o Neymar. Deixa o Neymar aqui pra nós, né? Quem poderia ser abduzido? Quem? Você acha o Jonathan? Você que... Quem que joga mais? Quem que tá jogando ruim? O Rafinha não vai nem jogar, né? Porque senão podia ir ele.
4: Mas eles podem abduzir ele no banco mesmo.
0: vamos parar de coisa errada. Ô, Cris, tu falou um pouco ainda. Querem que lembre de tudo, né? Deus, Oliver, verdade, ô Fernando, um abraço pra tia Roseli, tá ligadona?
5: Olha.
0: Emerson, um abraço. Meu amigo Cid lá no Máximo também ouvindo a gente.

0: É de Paulo Paulino, lá pra ele, meu amigo Maia, lá no Buganço. Abraço, meu amigo Alex também, toda a galera. Agora, 17 horas e 10 minutos, vem aí a previsão do tempo.
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0: Meu amigo Peter, 8 graus é a temperatura, o sol continua brilhando nesse finalzinho de tarde de quarta-feira na capital do milho. Como se comporta o tempo para as próximas horas e ao decorrer da semana em Xanxerê e na região, Peter? Boa tarde.
3: Boa tarde para você, Cris. Boa tarde para todos da Momento FM. É um finalzinho de tarde e noite com uma queda absurda da temperatura por conta do domínio de uma massa de ar frio polar. A temperatura, ela deve chegar próxima aí de 0 grau ainda nessa noite e com formação de geada em vários pontos aí da cidade. A tendência é que nós tenhamos uma quinta-feira com muito frio, com temperaturas próximas ou abaixo de 0 grau, entre menos 2 a menos 4 graus e com formação de geada ampla durante a madrugada e início desta manhã de quinta-feira. Temperatura sobe durante o dia porque a massa de ar frio polar se afasta. A máxima deve chegar até os 18, 17 graus. Na sexta-feira, geadas fracas e isoladas no amanhecer. À tarde já chega a 20 graus e a massa de ar frio ela se desmancha por total. E o sol predomina, tanto nessa quinta quanto na sexta-feira, exemplo de hoje. Sábado e domingo, com alternância entre sol e céu nublado e pancadas com trovoadas mal distribuídas por conta da atuação de uma área de baixa pressão. Peter Scheuer, meteorologista, com a previsão do tempo.
0: Meu amigo Peter, aquele abraço então, obrigado pelas informações e até amanhã.
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3: Ai, meu amigo Cid, você quer matar o gordinho aqui, né, Cid? 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Brasil! Um abraço, meu querido amigo Thiago, Thiago e a Silvana, o pessoal da Ponto Prime 7 Automotiva. Alô, Silvana, alô, Rose, da Bimbo Fest, boa tarde pra vocês também. Abraço pro meu amigo Lauri, lá da Multiopções na audiência. Abraço pra Toco também. A Fernanda, a Juliana e o Wagner na FG Salvados. Inclusive, o Wagner me mandou um áudio aqui, ó.
4: Boa tarde, querido Júnior. Tudo bem? Wagner aqui da FG Salvados de Chancherê. 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
4: Um abraço a todos que nos escutam e roda aí uma música. Pode-se uma do Rainha Musical.
3: Não, na verdade, a música, o Rainha Musical, ele só interpreta a música, né? Mas quem dá o show na música é o Megasson. O Megasson, esse aqui, só quem já foi no bailão ao som do Megasson sabe o que é ouvir Tiro de 12 com o meu amigo Wagner tocando no tecladão dele lá e o meu amigo Evandro cantando essa música. Não, canta muito melhor que o Maurício Lima. Né, Wagner? Ah, eu sou fã de carteirinha. Vou montar um fã-clube agora, Megasson.

0: É aquele tiro de 12 bem no coração. Ai, grande aos patos. 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
1: 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Cris, muito obrigado a você, tô com a voz meia, meia louca hoje.
0: É, é essas gripes aí, rapaz.
1: O já fez efeito. Faz parte, né, cara?
0: Tem que se cuidar.
1: Já fez efeito, mas agora é só tomar um chazinho quente, um mel,
0: repouso.
1: Já vamos ficar bom de novo, né? Quem sabe na sexta-feira a voz já tá diferente, tá um pouco mais aberta aí. Deus abençoe, Cris.
0: Amém.
1: Até sexta-feira, diretamente aqui da Nada Leite Materiais de Construção.
0: O seu atacadão da construção, Eliseu, obrigado pelas informações e melhoras aí, meu querido.
1: Valeu, obrigado, tamo junto, Deus abençoe. Tchau, tchau.
0: Show de bola, é isso aí que você ouviu mesmo. 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
0: 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Ai, ai. Vamos lá pro esquenta. É, hoje tem Copa do Mundo, hoje tem Brasil e Escócia. Daqui a pouquinho, a partir das 19 horas, todo mundo no convite. 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Brasil. Bebida, Cris, vai ter? Vai ter também. Lembrando sempre, se beber, não dirija. Alô?
7: Ô, Cris, manda um abraço aí pro pessoal, os clientes e os ouvintes da rádio, da Conecta, e manda um fundo da grota aí.
0: Fundo da grota?
7: Muito frio, um abraço.
0: Ao pé do Brasil, causos que é medota. E o povo, velho, campeiro, vão tocar o fundão da grota. Meu Deus, eu tô aqui pra atrasar coisa de porco hoje. Ô, Serginho, tá lá, espera feliz, ouvindo ao momento. Abraço, meu amigo. Deus te abençoe, tá bom, Serginho? Tamo junto, meu irmão. Quando eu for pra esses lados aí, que possivelmente o ano que vem eu quero ir conhecer Minas Gerais, quero viajar pra aqueles lados lá no ano que vem, lá, quero dar uma passeada boa. Nas férias 2, agora eu vou tirar as férias 1. Vou tirar as férias edição 1, a partir de segunda-feira, 15 dias. Aí na férias edição 2, eu já tenho até onde ficar, lá na casa do Serginho, lá Espera Feliz, lá em Minas Gerais. Né, Serguinho? Um abraço, meu amigo. Deus te abençoe. O Josué de Souza, Kézia Nunes Oliveira, participando do sorteio dos dois almoços dos sabores da Ana. Terezinha Poli tá lidando os crochê lá, não é? Mas eu até hoje não entendo como é que vocês conseguem fazer esses tapetes de crochê. Mas também não quero aprender, né? Mas eu acho bonito. Acho bonito. Parabéns. Tá ficando lindo teu tapete aí. É crochê que fala, né? Crochê. É. Costura, crochê, enfim. Tá fazendo um tapete bonito, a dona Terezinha lá. É, banda San Riema, Cris, manda pra nós aqui em Bom Jesus, o Edmar Feliciano. Caixa d'água na escuta sempre, caixa d'água. É a Gisele Perinazzo. Legal. Ah, aqui quer fechar um brinque comercial comigo. Opa, Gisele, já vou falar contigo aí. Vamos fechar um brinque comercial, vamos anunciar a tua empresa aqui, claro. Luciana Stefanello também tá ouvindo e vai curtir essa aqui, ó.
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0: Pra se esquentar com o fundão da grota, né, Everton? Um abraço, galera da Conecta. Especial aí o Everton Maiane e toda a equipe. Alô, Dani. Um abraço, meu amigo. O Dani lá da Eletrônica Labonato tá lá na audiência junto com a gente também, todo encasacado, né? Tremendas canelinhas de frio, né, Dani? Abraço pra você, meu amigo. Agora 18 minutos faltando para as 18h.
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2: A Prefeitura de Poaçu, por meio da Secretaria Municipal de Educação, Cultura e Turismo, publicou o primeiro edital para a concessão de transporte universitário gratuito destinado a acadêmicos que frequentam cursos superiores noturnos em Xanxerê. Serão disponibilizadas até 46 vagas para o segundo semestre de 2026. As inscrições acontecem de 19 a 30 de junho na Secretaria Municipal de Educação. Para participar, os estudantes devem residir em Poaçu, estar matriculados em curso superior em Xanxerê e frequentar aulas no período noturno. A seleção será realizada com base em critérios sociais e educacionais, priorizando estudantes com deficiência e avaliando aspectos como renda familiar, bolsas estudantis, histórico escolar e modalidade do curso. Com informações para a programação, repórter Jocely Luiz.

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4: Quero saber quem você vai trazer para almoçar ou jantar no restaurante Sabores da Ana por conta da Momento FM. Daqui a pouquinho eu sorteio dois almoços, dois jantares para hoje, para amanhã, enfim, você vai escolher o dia, a oportunidade, tá? 10 faltando para as 18 horas. 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
3: 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É a programação Momento, 24 horas com você, com muito carinho por aqui. Cris Júnior. Cris Júnior. Loqueando e mais uma tarde junto contigo, daquele jeito. Tristeza passa longe de nós, né? Tá doido, nada disso. Alegria, felicidade. Bora curtir a vida, bora aproveitar os melhores momentos. E no que depender de mim sempre, você pode saber que o alto astral não vai faltar. E pelo menos um sorriso eu quero tirar desse seu rostinho lindo, maravilhoso. Guti, guti. 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
4: Boa tarde, Cris. Tô com uma bem apaixonada para nós do quiosque Angelim. Quero participar do sorteio aí do almoço, da janta aí do restaurante da Ana, né? Levar o Benzinho para ver se ele vai almoçar comigo, né, cara?
3: O Benzinho.
4: Vai dar certo, né, Cris? Agradeço por ter atendido, Analise Moreira do São Romênio. Uma ótima tarde para você.
3: Ai, Analise Moreira, você, Analise Moreira. Olha, olha. Alô!
5: Boa tarde, Cris Júnior, Câmara de Castilho de Negócio Pirinha, para participar desses almoço ou janta aí da Sabores da Ana. Tudo de bom! Ah, o Brasil vai ganhar de 1-0, bem choradinho aí.
3: Pois olha, rapaz, 1-0 bem choradinho, tu quer dizer, é o teu palpite? 1-0 bem choradinho. Ó, a Suíça tá ganhando o Canadá por 2-1. É, Bósnia 2 em cima do Catar. O Catar tá feio, né? Meu Deus do céu. Que judiaria. Escócia e Brasil, 19 horas. Marrocos e Haiti, às 19. África do Sul e Coreia, às 22 horas. E República Tcheca e o México também se enfrentando hoje, às 22 horas. Jogo esse pela Copa do Mundo. E hoje é dia de São João. É isso mesmo. Você foi a caráter trabalhar hoje? Colocou uma camisetinha lá, diferenciada? Apesar que tem muitos que nem precisa se caracterizar, né, de festa, pra festa junina, dia de São João, celebrado dia 24 de junho, a data em que a tradição cristã comemora o nascimento de João Batista. São João Batista, uma das principais datas das festas juninas, famosas por suas fogueiras, quadrilhas, simpatias e comidas típicas à base de milho. A data é marcada pelas seguintes tradições e características. A tradição, né, que é a celebração principal, que tem o início sempre na noite do dia 23, véspera de São

0: João, quando as tradicionais fogueiras são acesas em homenagem ao santo. Você já comemorou? Não, ainda? É hoje a festa? Acendeu fogueira? Dançou quadrilha? Só com os boletos mesmo, é? Dançando ultimamente? Então, tamo junto. Quero mandar um abraço pra esse meu amigo André Bairro. Tá ouvindo o Cris Júnior, né, André? Parceria, meu querido. Eu desejo que essa sua... esse seu retorno à banda Pérola Negra seja marcado de muito sucesso. Você é um cara do bem, você é um cara que merece o sucesso, não só pela pessoa que você é, mas também pela sua voz, né? Pela sua simpatia. E eu desejo que você retorne, então, agora aos palcos junto com Pérola Negra, fazendo cada vez mais sucesso. Tá bom, meu amigo? Tá ouvindo, eu não sei onde é que ele tá, mas tá me ouvindo aí, né, André? Abraço pra você. É o André Bairro, esse cara aqui.
1: Alô, ó. Galera, aqui que está falando é o André do Pérola Negra. E curta aí o nosso novo sucesso, Duas Vezes.
0: Essa música foi gravada em 2011 e agora o André Bairro retorna aos vocais aí junto ao lado do César. Pérola Negra.

0: Ele canta demais, né? O cara é fera. Tem que tirar o chapéu. Fale o que quiser do homem, mas homem é bom, canta demais. Duas vezes você. Ô, morena, saudade de você, mulher. Sheila, tá ligadinho ouvindo o som do momento? Abraço pessoal na Diltec, acompanhando, ouvindo o momento, valeu. Quem mais? Nirley Batista, tá no bairro Vila União, já participando do sorteio dos sabores da Ana. São dois almoços, hein? Dois almoços ou dois jantares? Tu escolhe. É a dona Justina. Cris, toca uma do Dudu que dá o van. Vou tocar depois da oração, tá bom? Fica por aí, dona Justina, que eu vou tocar esse som. Leandro Lopes, que vai trazer esposa, né? É. Beleza, cara. Eu vou até contar aqui. 1, 2, 3, 4, 5, 6, 7, 8, 9. 9 vezes o Leandro Lopes já participou hoje, hein? Esse é o ouvinte assíduo da momento. Manhã, tarde, noite, sempre ligadão e ouvindo.
1: Boa tarde, Cris, é o Claudir de Araújo, viu? Queria participar do sorteio aí do almoço, janta e tudo, viu? Só me diz uma coisa, não tem nada a ver com o jogo, nós ganhamos alguma coisa, acho que não. Só que do Brasil, nós somos daqui, vai dar 2-1.
0: 2-1.
1: E eu quero ser toque com a música lá, Nego Bom, não se mistura.
0: Nego
1: partido, muito obrigado, tchau, tchau.
0: Isso aí, Claudio, realmente nós não ganhamos nada, mas enfim, o importante é festa, né, filho? O importante é o fervo, eu gosto é do fervo, não me interessa quem vai ganhar ou vai perder, o importante é o fervo. Mas se o Brasil ganhar, eu vou ficar louco de feliz e você, como brasileiro, deveria torcer assim também. Né, Claudirzão? Abraço pra você, tudo de bom. Agora, 18 horas e 4 minutos, vem aí a oração da Ave Maria.
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3: Todos aplaudi e aclamai a Deus com brados de alegria. Em nome do Pai, do Filho e do Espírito Santo. Amém. Olá, meu irmão e minha irmã. Nos encontramos hoje para mais um momento de oração. Que Deus nos dê a graça de sempre vivermos nossa vida, fortalecendo a prática do perdão. O Evangelho de hoje nos lembra da importância da misericórdia de Deus para todos e todas nós. Ó Deus, pela vossa graça, nos fizestes vossos filhos. Concedei que não sejamos envolvidos pelas trevas do erro, mas brilhe em nossas vidas a luz da vossa verdade. Por Cristo nosso Senhor. Amém. O Senhor esteja convosco. Ele está no meio de nós. Evangelho de Jesus Cristo segundo Mateus. Glória a vós, Senhor. Nem todo aquele que me diz Senhor, Senhor, entrará no reino dos céus, mas aquele que faz a vontade de meu Pai que estás nos céus. Naquele dia muitos me dirão, Senhor, Senhor, em teu nome profetizemos, em teu nome expulsamos demônios, e em teu nome realizamos muitos prodígios. Então lhes declararei, nunca vos conheci. Longe de mim, vós que cometeis a iniquidade. Assim, todo aquele que ouve estas minhas palavras e as põe em prática, é semelhante a um homem prudente que edificou sua casa sobre a rocha. Caiu a chuva, vieram as enxurradas, sopraram os ventos e arremessaram-se contra aquela casa, mas ela não caiu, pois havia sido alicerçada sobre a rocha. Palavra da salvação, glória a vós, Senhor. Como é possível ter feito tanta coisa boa e ter de ouvir? Nunca vos conheci. O que fizeram foi muito mal. Se quem fez milagres em nome de Jesus vai ouvir isso, o que ouvirá quem não fez milagre algum? Quem vai para o céu? Vai para o céu quem faz a vontade do Pai. E ao final desse momento de oração, contando com a intercessão de Nossa Senhora, Rezemos. Ave Maria, cheia de graça, o Senhor é convosco. Bendita sois vós entre as mulheres, e bendito é o fruto do vosso ventre, Jesus. Santa Maria, Mãe de Deus, rogai por nós, pecadores, agora e na hora de nossa morte. Amém. Que Deus vos abençoe, em nome do Pai, e do Filho, e do Espírito Santo. Amém.
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2: Em casa ou no trabalho, hein? Todo mundo tá ligado. Uma ótima noite pra você. Boa quarta-feira, 24 de junho, dia de São João hoje. E a gente segue com muito carinho, com muita alegria por aqui até as 19 horas, ao vivo para todo o Brasil.
3: Brasil!
2: É, em 97.9 no Oeste Catarinense, Paraná, Rio Grande do Sul. E também através da internet, cruzando fronteiras, Brasil e mundo afora. Se ligando e ouvindo a Momento FM, esse canhão de audiência. Por aqui é o Cris Júnior, gordinho falante, hein? Seguimos juntos e eu mais inspirado porque essa semana antecede minhas férias, então tenho que aproveitar todos os segundos e minutos desse tempo que eu tenho com você essa semaninha aqui ainda, né, Claudir? Claudir não tá botando fé na seleção brasileira, né, Claudir? Mas vambora, viu? Brasileiro, o povo brasileiro não desiste nunca. A gente luta, a gente acorda todos os dias com o mesmo pensamento sempre. Hoje vai dar certo. E jogo é assim mesmo, não que a gente vai ganhar alguma coisa, né, Claudir? Você vai ganhar uma taça, os jogadores estão ganhando bem. Eles estão ganhando bem. Mas enfim, meu querido, o importante é ser feliz. Acordar com saúde, isso é a maior riqueza que a gente pode ter, né? A nossa família e com certeza a saúde, o principal de tudo, a saúde. O resto a gente se vira e corre atrás. Nela Eury Barbosa, cadê você?
4: Boa tarde, Cris. Cris, Eury Barbosa. Cris, me passa o teu festival de almoço, o adjunto lá dos Sabores da Ana.
2: Ah.
4: Tá. Deixa eu ganhar de usar na namorada pra comer lá. Mas não combinar com esse sentido que tá pensando, tá? Pra comer com esse sentido que é em outro lugar. Pra jantar ou almoçar, tá?
2: Tá.
4: E tá falando do tiro-brador, mistito, tá de coisa. Valeu, tudo de bom.
2: Valeu, tudo de bom, Leandro Barbosa. Você vai trazer a esposa pra jantar ou almoçar no sabor da Ana. A namorada, né, Leandro? Namorada ainda. Não vamos antecipar as coisas, né? Vamos por etapas. Namoro, noivado, casamento. Alô?
5: Boa tarde, Cris. Tudo bem?
2: Tudo ótimo, e você?
5: Aqui é Josiane Pedroso.
2: Fala, Josiane.
5: Cris, me coloca aí no sorteio do restaurante Sabores da Ana. E, se possível, coloca um aí do Renan e Raí, da sua escolha. E um bom final de tarde para todos nós. E um abração aí para todos.
2: Vai. Agora.
5: Potência.
3: Brasil.
2: Aê, Josiane Pedroso. Ótima noite pra você. Tá participando do sorteio também. Manda ver 991237132. Tá ouvindo o Cris Júnior no seu carro? Tá curtindo o momento? Então, que o Papai do Céu abençoe e conduza você até o seu destino com total segurança, tá bom? Beleza? Quando chegar em casa, me avisa. Me manda um joinha aí no WhatsApp Rádio. Me manda uma foto pra dizer que você tá ouvindo o momento e já chegou bem.

Ricardo. Simão! Salve pra todos os loucos apaixonados que estão aí na gente.

0: Brilha som, Alessandro Turra, com a participação do Negão. Essa aqui ficou top. Louco apaixonado. Uma quarta-feira com esse clima. Ai, ai. O meu amigo Gels Schmidt, seu ambiente lá no motel já tá bombando, tá? Tudo certinho? Pessoal que vai no motel lá, no Kiss, já sabe que o som ambiente por lá nas caixinhas é na Momento FM, é? Louco apaixonado. Tem um cara aqui que ele é louco apaixonado pela sua loira. Meu amigo, minha amiga, o Nelson. Fala, Nersão.
1: Aí, Cris. 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
2: Aô, meu amigo Cris Júnior.
0: Ô, meu amigo Charles.
2: Boa tarde, boa tarde, boa tarde, gordinho falante.
0: Boa tarde, tudo bem?
2: Manda um musicão aí pra nada mecânica Autoestile, meu amigo. Antes tarde do que nunca, né?
0: Pois Temo é.
2: Aí, tesão. Mandei uma mensagem pro meu amigo Cris Júnior aí.
0: Achei que ia faltar hoje.
2: Manda um musicão pra nós aí, Cris. Mande Jota Quest, aquela bola na trave lá pra nós ficar na vibe da seleção brasileira hoje aí. Hã? Que tu acha do jogo hoje? Vai dar boa? Uns 2-0 tá bom, né?
0: 3-1
2: Só pra nós sentir o gostinho da vitória mais um dia aí. Manda um abraço pra nada, Mecânica Pistilha, e pra todos os ouvintes da Rádio Momento aí, meu amigo. Valeu! Tchau, obrigado!
0: Valeu, meu amigo Charles, um grande abraço. Se eu não puder uma passadinha amanhã, eu vou na sexta-feira tomar um mate velho, topé tudo com o amigo aí na oficina, tá? Abraço, meu querido amigo Márcio, lá da Diesel Tronic. Na sintonia junto com a gente também na torcida pela seleção brasileira. E daqui a pouquinho, Brasil em campo, né? Brasil e Escócia hoje. E você tá no convite para assistir o jogo nos Sabores da Ana. Ó, tô olhando aqui, porque daqui eu cuido da vida dos outros aqui. Ah, beleza, eu vou sentir falta disso aqui. Tá cuidando da vida dos outros. Olha lá, o pessoal tá chegando, Sabores da Ana já também. Ah, pode vir, o ambiente é climatizado, você não vai passar frio. 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Alô?
3: Daí, meu ídolo, como é que tá?
0: Fala, né? Paulo César.
3: Quase de férias já,
0: quase,
3: né?
0: Quase de férias, que... quase.
3: É, quase de férias. Que tal, gordinho de férias aí? O que, que nós vamos fazer, homem, seu gordinho? Ah, um abraço, meu ídolo. Tudo é bom? Deus abençoe a sua vida aí. E a música é a tua escolha aí.
0: Beleza, Paulo César. Ainda não tô sabendo quem é que vai me substituir aqui, tá bom? Não sei, não me informaram ainda. Só me informaram que eu tô de férias. Isso é o que mais me interessa. Mas quem estiver aqui com certeza vai representar o Cris Júnior muito bem, vai cuidar muito bem dessa audiência maravilhosa e eu tenho certeza que vai gostar também, até porque a gente aqui tem o único objetivo, levar alegria e música boa para você todos os dias. 6h24 e a Top Cesta Brasil sempre com promoções incríveis. 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
6: 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Momento FM é rádio do povão. 24 horas conectada com você, né, Rosinha? Boa noite, Rosinha.
7: Oi, Cris. Boa noite, tudo bem?
6: Tudo ótimo, e você?
7: Aqui é a Rosinha Farias de Chanchere. Quero participar do sorteio aí do almoço ou janta aí dos Sabores da Ana. E cheguei agora do trabalho, trouxe você na minha companhia, mas tá muito frio, Cris do céu. Meu Deus do céu, tá frio.
6: Ah, vocês gostam do
7: um
6: frio, né?
7: Um ótimo fim de tarde pra todos nós, Cris. Um abraço.
6: Ah, vocês queriam? Esses dias aí no verão, meu Deus, Cris, tá muito quente. Tá louco. É, agora tá muito frio. Eu confesso que eu tenho nada de apreço pelo tal do frio. Mas enfim, é uma época do ano que tem muitos que gostam. Inclusive tem gente que viaja pra longe, né? Pra passar no frio, pra ver neve. Muito obrigado. 5 graus é a temperatura, gente do céu, 5 graus. Estamos agora aqui nesse início de noite de quarta-feira. É um clima bacana pra sentar ao redorzinho do fogão a lenha, tomar um chimarrão, tomar aí um cafezinho, né? Tomar um quentão, quem gosta. 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Alô?
8: Boa noite, Cris Júnior. Me chamo Janete Aparecida Vieira. Gostaria de participar do sorteio dos Sabores da Ana. Ô, potência! Nós, vigilantes, estamos sempre antenados na Rádio Momento.
6: Bem que faz, Janete Vieira. Eu quero mandar um abraço bem apertado para todos os nossos queridos heróis da madrugada. Os amigos vigilantes, a você motorista, para você que trabalha nas noites frias e geladas, que Deus abençoe vocês, proteja, que aqueçam os seus corações sempre, né, Janete? Para você, para toda essa turma abençoada aí, os amigos vigilantes. Alô?
9: Boa tarde, Cris Júnior. Leda Cecília do Monte Castelo. Quero participar do sorteio do almoço ou da janta ali da Sabores da Ana. E quero pedir uma música, pode ser a próxima.
6: A próxima, então, tá. Meu Deus, me deu um sono agora aqui, que é... Alô, quem é?
10: Boa noite, quero participar do sorteio do almoço, janta do restaurante da Ana. Agradeço por atendida. Meu nome é Roseli Peroni.
6: Ô, Roseli, boa noite pra você também. Quem mais?
11: Boa noite. Gostaria de participar do sorteio do jantar ou almoço do restaurante da Ana. Meu nome é Gabriela Vitória Siqueira. Agradeço se for atendida.
6: Ô, Gabriela, valeu, boa noite pra ti. Quem mais?
12: Boa noite, Cris Júnior. Boa noite, equipe Momento.
6: Boa noite.
12: Sou Valdecir Luiz Bonavigo.
6: Fala, meu amigo.
12: Gostaria de concorrer a dois almoços ou janta do restaurante da Ana.
6: Você escolhe.
12: Na semana passada eu fui o contemplado.
6: Ah, foi
12: domingo
6: você?
12: Fui lá.
6: É.
12: Saborear um almoço gostoso.
6: Gostou?
12: Churrasco.
6: Churrascão.
12: Tava uma delícia. Parabéns à equipe do restaurante da Ana. E hoje queremos concorrer novamente, né? Abraço a todos e ótima noite.
6: Ai, ai, falem o que quiserem, né? Mas aqui a gente sempre tem prêmio, todo dia. Ah, mas só sorteando pra ter tanta participação assim. 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
13: Boa noite, meu amigo Cris Júnior. Riva por de cá. Me põe no sorteio aí, que cheguei agora em casa aí. E me toca um modão pra nós aí.
6: Com certeza. Só complementando aqui, né, Riva? 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Vamos entrar no clima do jogo? Daqui a pouco, tá quase na hora. 28 faltando para as 19 horas. Pedido lá do Charles da Autoestile.

0: partida de futebol. Essa aqui foi gravada lá em 96, 97, essa música se tornou um hit. É, a galera pede até hoje aí, principalmente quando tem alguma partida de futebol. Momento FM. Tem alguém tomando chimarrão aí agora? Tem? 24 faltando para as 19 horas.
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0: 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O Econômico Atacadão e o Badote contrata operador de caixa, açougueiro, fiscal de prevenção de perdas, operador de FLV, armazenista, atendente de padaria, repositor, padeiro e também auxiliar de limpeza. E a Nadalete Materiais de Construção está contratando frente de caixa, auxiliar de motorista, vendedor e também estoquista.
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1: Muito bem, 20 faltando para as 19 horas, 5 graus é a temperatura, noite de quarta-feira, vamos lá para o sorteio. Você que mandou recadinho desde as 4 da tarde, cruza os dedinhos aí, boa sorte. Quem pediu, Renan, aí? Vou tocar o som para a galera que pediu aqui. Ana Robetti, o palpite dele é 3-0 para o Brasil hoje. Bora lá, seleção. Daqui a pouquinho o jogo, né, Ana Robetti? Boa noite.

0: Muito bem, tá aí os Monarcas e o Brasile Bombachet. Deixa eu mandar um abraço com carinho, meu cunhado Márcio. Tá aí, bicho velho, pilotando uma Relux em algum lugar dessas BRs da nossa região. Valeu, Márcio. Deus abençoe, meu querido. Um abraço, pessoal da Agroaves também, né? Sempre trabalhando pra lá e pra cá, moçada, e na audiência da Momento FM.
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0: 11 minutos faltando para as 19 horas.
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0: Isso aí, seus lindos e bonitos. Cris Júnior, gordinho falante, vou tirando o time de campo. Agradecendo você pelo carinho, pela audiência maravilhosa. Porque agora eu vou é torcer pela seleção brasileira. Como um bom brasileiro, assim como você, vamos torcer pela nossa seleção. Vamos emanar energias boas que o Brasil possa, com o que tem no momento, né? Posso fazer um bom resultado, uma boa partida e que, se for da vontade de Deus, que venha o nosso hexacampeonato, né? Quem ganhou hoje que foi o Rafael Gavasso, hein? Rafael Gavasso participou e ganhou, filho. Vai trazer a esposa, almoçar, jantar no Saborizana por conta da Momento FM. Tá bom, Rafael Gavasso? Final telefone 2983. Tô indo lá pro restaurante Sabores da Ana. Espero você. Chama a galera, chama os amigos. Ah, Crijuma, não sei onde é que eu vou assistir o jogo, mas então, tô te dando uma opção. E uma top de uma opção, tá? Sabores da Ana. Ô, Jonathan, você vai também, Jonathan? Porque depois é você que tá por aqui, né, garoto? Boa noite.
4: Isso aí, Cris. Eu estarei aí das 8 da noite até a meia-noite, aí, junto com a nossa querida audiência aqui no estúdio.
0: Ah, achei que era das 8 da noite até as 5 da manhã, rapaz.
4: Ah, se precisar ficar, vão ter que ficar, né? Não, se tiver o pessoal participando, nós vamos continuar.
0: Você sabe que o que acontece? Os novos contratados tem um horário diferenciado aqui na rádio, né? Inclusive, aí não sei se formar, cara, vai ter que...
4: Mas eu vou aproveitar, eu vou ir no Sabores da Ana, pelo menos pro primeiro tempo. E depois, depois eu venho pro segundo tempo aqui no estúdio da Momento.
0: Então tá bom, rapaz, a princípio é das 8 à meia-noite, né? Eu tenho que ver com a Dina aí se é isso mesmo, é das 8
4: quando
0: até...
4: Quando voltar 2 minutos pra meia-noite, eles vão falar, fica até as 5.
0: Eu acho que é até as 5 da manhã. Mas enfim, confirma lá com a Dina, tá? É, das 8 da noite até as 5 da manhã. É o turno, né? É o plantão. Valeu, Jonathan. Bom trabalho pro amigo.
4: Obrigado,
0: beleza? O Jonathan vai estar com você, então, aí no Bailão da 97, Momento Love. Hoje é quarta-feira. Hoje é quarta-feira e quarta-feira vai muito bem o quê, rapaz, hoje? Ô, Gelson Schmitz, vamos liberar um valezinho aqui lá do nosso motel pra galera aí participar com o rapazinho hoje à noite? Vamos liberar um valezinho daquele? Então tá bom, vamos colocar aqui um... Hoje é quarta-feira, né? Quarta-feira dos apaixonados. Vamos sortear um valezinho de 2 horas pra galera ser feliz lá no Kiss Motel. Horário do Jonathan Wheeler pra você participar com o Homem do Bailão da 97. Com o patrocínio do Kiss Motel, 2 horinhas lá pra você ser feliz. Não, e lá você é feliz e ouve a Momento e curte o Cris, sabia? Como assim, Crijuna? Que eu sou ambiente lá do Kiss Motel, que é nosso parceiro lá. Eu sou ambiente lá, é na Momento FM. É, no momento, que isso quer falar?
4: Ô, Cris, são 2 horas.
0: Fala besteira.
4: Ô, Cris, é 2 horas.
0: Restando o tempo, joga baralho, tem problema.
4: Usa 5 e os outros iam pro baralho.
0: O Gelson Schmitz falou que tem um baralho bom lá, novo, inclusive, né, o Gelson Schmitz? Abraço teu pai, Miguelzinho, lá também na audiência. Lindezas, amanhã, nessa mesma emissora, a partir das 4 da tarde, Cris Júnior, sempre com muito carinho, fazendo companhia pra você em mais uma edição do Toca Tudo. Bora, bora, Brasil! Tchau, fiquem com Deus e até amanhã.

0: Dados do Ministério do Trabalho apontam que em fevereiro o Brasil ultrapassou a marca de 62 milhões de empregos formais ativos.
1: O número representa mais de 2 milhões de postos de trabalho com carteira assinada a mais que no mesmo mês do ano passado.
0: Participação feminina no mercado de trabalho cresceu 4,74%. Pablo Mundim.
2: Entre os jovens de 18 a 24 anos, o aumento foi ainda mais expressivo, quase 19% em relação ao mesmo mês do ano anterior.
1: E ainda, recorde no turismo doméstico.
0: De janeiro a maio desse ano, o número de passageiros voando dentro do país chegou a 42 milhões, um recorde. Graziela Mendonça.
3: O número de passageiros internacionais voando no Brasil também aumentou no período de janeiro a maio. Foram 12 milhões e 800 mil estrangeiros viajando aqui no país, 10% a mais que o registrado no mesmo período do ano passado.
1: Você vai ouvir também saúde.
0: O programa Agora Tem Especialistas vai levar atendimento médico a indígenas em comunidades de difícil acesso.
1: E profissionais do SUS vão ensinar pais e cuidadores a estimularem o desenvolvimento de crianças de até 6 anos. Cleide Lopes.
4: A ideia é fortalecer o vínculo familiar, contribuindo assim para o desenvolvimento saudável das crianças.
0: Hoje na apresentação da Voz do Brasil, Mariana Jungmann e Luciano Seixas.
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0: O mercado de trabalho brasileiro continua em expansão.
1: Em fevereiro, o crescimento foi de 3,6% em relação ao mesmo mês de 2025.
0: Os dados revelam ainda um crescimento na participação feminina. Mais da metade das vagas criadas no mês foram ocupadas por mulheres.
1: Os números são da RAIS, a Relação Anual de Informações Sociais do Ministério do Trabalho e Emprego, que agora passa a ser divulgada mensalmente.
0: Os dados complementam as informações do Cadastro Geral de Empregados e Desempregados. O CAGED.
2: O mercado de trabalho brasileiro segue em expansão. Dados divulgados nesta quarta-feira da Relação Anual de Informações Sociais, a RAIS mensalizada, que complementam as informações do novo CAGED, mostram crescimento na geração de empregos. O país alcançou em fevereiro deste ano a marca de 62 milhões e 200 mil vínculos formais ativos entre trabalhadores da iniciativa privada e do serviço público. O número representa crescimento de 2 milhões e 170 mil empregos formais na comparação com fevereiro do ano passado. O avanço foi registrado em todas as regiões do país, com destaque para o Norte e o Nordeste. Os dados também mostram o crescimento da participação feminina no mercado formal, que chegou a quase 29 milhões de vínculos, como destaca o ministro do Trabalho e Emprego, Luiz Marinho.
5: Ampliando a parcela de mulheres no mercado formal, ou seja, enquanto cresceu mulher 1.290.000, homens cresceu 879 mil novos vínculos, um crescimento de 2,7 para homens, 4,7 para mulheres. As mulheres ocupando mais o mercado de trabalho. Mas ainda há espaço aqui para crescer. Aumento de creche, por exemplo, os municípios favorece para que as mulheres ocupem mais posições no mercado de trabalho.
2: Entre os jovens de 18 a 24 anos, o aumento foi ainda mais expressivo, quase 19% em relação ao mesmo mês do ano anterior. Os números também apontam avanço na inclusão de diferentes grupos sociais. Os maiores crescimentos proporcionais foram registrados entre trabalhadores indígenas, pretos e pardos, demonstrando uma ampliação do acesso ao emprego formal no país. Reportagem Pablo Mundim.
1: O brasileiro está viajando mais pelo país.
0: Pela primeira vez na história, o número de passageiros domésticos passou de 42 milhões, um recorde.
1: O turismo de negócios também está crescendo e teve faturamento histórico de 6 bilhões de reais.
3: A analista corporativa Verônica Brito mora em Brasília e costuma viajar bastante pelo Brasil. Do ano passado para cá, já foram 9 viagens para diferentes roteiros, mas ela tem um destino preferido.
6: Eu costumo viajar mais pelo Nordeste. Minha preferência é pelas praias e para mim as praias do Nordeste são as melhores. A comida, a receptividade, as pessoas do Nordeste são calorosas, né?
3: E como Verônica cada vez mais brasileira, brasileiros decidem viajar dentro do país. Foram 42 milhões de passageiros voando de norte a sul entre janeiro e maio deste ano. Um recorde no volume de passageiros domésticos, segundo o Ministério do Turismo. O número é 6% maior que os 39 milhões e 800 mil passageiros registrados no mesmo período do ano passado. Analisando somente o mês de maio, o volume também foi recorde, com 8 milhões e 300 mil passageiros domésticos, a maior movimentação para o mês da série histórica. O ministro do Turismo, Gustavo Feliciano, disse que os bons resultados do setor têm movimentado a economia do país.
7: Estamos registrando recordes atrás de recordes. Graças ao desenvolvimento do Brasil e às políticas adotadas pelo governo federal, estamos conseguindo manter os bons resultados. Isso tudo reflete na geração de emprego e renda para a população. Estamos com o maior saldo de empregos da história no setor do turismo, com mais de 2,4 milhões de empregos com carteira assinada. Continuaremos trabalhando para promover ainda mais o turismo interno e também a atração de turistas estrangeiros, gerando dignidade para a nossa população.
3: O número de passageiros internacionais voando no Brasil também aumentou no período de janeiro a maio. Foram 12 milhões e 800 mil estrangeiros viajando aqui no país, 10% a mais que o registrado no mesmo período do ano passado. Outro resultado positivo foi observado no turismo corporativo, que envolve eventos empresariais e negócios. Entre janeiro e maio, o faturamento nesse segmento foi recorde, 6 bilhões de reais, maior valor da série histórica iniciada em 2022. Reportagem Graziela Mendonça.
0: Um novo aporte de 140 bilhões de reais foi anunciado esta semana para a Nova Indústria Brasil, a política de modernização industrial do governo federal.
1: Os recursos vão ser direcionados para as 6 missões que fazem parte dessa política. São elas: agroindústria, saúde, infraestrutura, transformação digital, bioeconomia e tecnologias para soberania e defesa nacionais.
0: Lançada em 2024, a NIB tem como objetivo impulsionar a indústria nacional até 2030. A partir da modernização do parque industrial e da adaptação às novas tecnologias.
1: A NIB também tem como meta aumentar a exportação de produtos brasileiros utilizando práticas de produção sustentáveis e menos poluentes.
0: Hoje, durante o programa Bom Dia Ministro, o titular do Ministério do Desenvolvimento, Indústria, Comércio e Serviços, Márcio Elias Rosa, afirmou que o investimento no setor contribui para o desenvolvimento social do país.
8: Quer promover, desde inovação, sobretudo inovação, a incorporação de novas tecnologias, promover a transição digital, né, para que nós tenhamos a chamada indústria 4.0, como também aumentar a nossa capacidade exportadora, para que o Brasil possa estar na cena internacional com, não apenas com commodities, o que é muito bom e funciona muito bem, mas também com produtos com valor agregado. Não há desenvolvimento social se não tiver desenvolvimento econômico. É preciso que um esteja ligado ao outro.
1: E ainda falando de desenvolvimento, taxistas e motoristas de aplicativos que tiveram o cadastro aprovado pelo programa Move Brasil já podem procurar as concessionárias de automóveis indicadas para financiar novos veículos.
0: A linha de crédito de até 30 bilhões de reais é voltada para a renovação da frota desses profissionais.
1: O Move Brasil garante juros mais baixos, prazo de financiamento de até 72 meses e mais 6 meses de carência.
0: E abrange também compra de equipamentos de segurança, no caso das mulheres.
1: Podem participar profissionais com pelo menos 12 meses de atuação que tenham realizado, no mínimo, 100 corridas e também taxistas registrados.
0: Os interessados em aderir ao programa podem realizar o cadastro na página gov.br/movebrasil.
1: Saúde para a população indígena.
0: O programa agora tem especialistas do Ministério da Saúde e espera realizar mais de 13 mil atendimentos até o fim de junho em territórios do Ceará, Pernambuco, Amapá e Pará.
1: A iniciativa leva consultas, exames e cirurgias para áreas de difícil acesso, garantindo assistência médica diretamente para as comunidades.
0: Somente nos mutirões oftalmológicos, a expectativa é realizar cerca de 1.600 consultas especializadas, 8 mil exames e mais de 340 200 cirurgias.
9: A indígena Creuza Nunes, do Amapá, aprovou o atendimento oferecido pelos profissionais do Sistema Único de Saúde no mutirão realizado na comunidade.
10: Gostei muito que eles vieram, eles fizeram tudo as consultas, conversaram bem com a gente. Todos os indígenas que queriam fazer consulta, ultrassom, todo tipo de exames fizeram aqui.
9: Até o final de junho, indígenas de territórios localizados no Ceará, Pernambuco, Amapá e Pará vão receber cuidados médicos por meio do programa Agora Tem Especialistas. A expectativa é de que sejam realizados mais de 13 mil atendimentos, entre consultas, exames e procedimentos. A secretária de Saúde Indígena do Ministério da Saúde, Lucinha Tremembé, destacou os serviços oferecidos.
11: Nossa meta é superar 15 mil procedimentos, ofertando consultas, exames, avaliações cirúrgicas e procedimentos especializados. Também estamos levando equipes especializadas para regiões de difícil acesso, incluindo a terra indígena Tumucumaque e a terra indígena Zoé.
9: A enfermeira Raquel Lira Pinheiro, coordenadora da Casa de Apoio à Saúde Indígena do Amapá, afirma que ficou surpresa com a procura por atendimentos durante o mutirão.
12: Nunca tivemos uma ação com tanta procura, né, com tanto número de atendimentos e com tantas altas, né, dos indígenas para seus territórios. No segundo dia nós já tivemos um número muito elevado, com esses indígenas voltando para o seu território com essas demandas reprimidas sanadas.
9: Desde o início da estratégia, em agosto de 2025, já foram realizados 14 mutirões em diferentes regiões do país, contemplando territórios do Alto Rio Solimões, Médio Rio Solimões, Vale do Javari, Chavante, Yanomami e Ecauana, Alto Rio Negro, Guamá Tocantins, Altamira e Rio Tapajós. Em 2025, foram registrados mais de 9.500 procedimentos especializados. Em 2026, o número já ultrapassa 17 mil atendimentos, entre consultas, exames e procedimentos. Reportagem Luana Karen.
1: E pais e responsáveis por crianças de até 4 anos devem ficar atentos ao calendário de vacinação.
0: O Ministério da Saúde incluiu hoje uma segunda dose de reforço contra a poliomielite para ampliar a proteção contra a paralisia infantil.
1: A segunda dose é recomendada para crianças que já completaram o esquema primário e receberam o primeiro reforço.
0: Com a atualização, o esquema completo passa a ter 5 doses. A vacina está disponível gratuitamente em todas as unidades básicas de saúde do país.
1: O Brasil não registra casos do vírus desde 1989. Com o reforço, o Ministério da Saúde espera prolongar o tempo de imunidade e garantir a erradicação da doença.
0: Para mais informações, acesse saúde.gov.br ou procure a unidade de saúde mais próxima.
1: E para estimular ainda mais o desenvolvimento saudável das crianças, profissionais do SUS estão recebendo uma capacitação especial.
0: Eles estão sendo formados para ensinar os pais e responsáveis a estimular os filhos na primeira infância.
1: A ideia é que eles estejam aptos a oferecer orientações sobre brincadeiras, jogos e estímulos que ajudem a fortalecer o vínculo familiar.
4: Mais de 2.500 profissionais do Sistema Único de Saúde já estão preparados para apoiar o desenvolvimento infantil da atenção primária. Eles foram capacitados na abordagem Cuidados para o Desenvolvimento da Criança, que tem como meta habilitar os profissionais a desenvolver atividades com cuidadores para fortalecer o vínculo com crianças e, assim, promover o desenvolvimento nos primeiros anos de vida. A enfermeira Sheila Los Vernest foi uma das profissionais capacitadas. Ela trabalha em uma unidade básica de saúde em Ponta Grossa, no Rio Grande do Sul. Ela fala sobre como essa capacitação tem ajudado no atendimento mais humanizado às crianças.
13: Eu consigo sim ver pelos meus atendimentos antes do curso e depois do curso, como eu consegui dar muito mais informação e parece que até o vínculo com essas mães melhoraram muito, sim. Eu sempre procurei ser mais acolhedora, assim, tudo, mas acho que algumas ideias, incentivar mais essas mães, assim, era meio muito técnico. E depois, assim, no curso, assim, me abriu um leque de mais possibilidades, de ideias, situações simples, como ensinar a brincar com a criança, incentivar a brincar, como isso ajudam no desenvolvimento dessa criança, né, no futuro.
4: O curso qualifica profissionais de saúde que atuam no cuidado às crianças e famílias. A formação habilita equipes das unidades básicas de saúde para orientar famílias sobre brincadeiras e estímulos às crianças nos primeiros anos de vida. A ideia é fortalecer o vínculo familiar, contribuindo assim para o desenvolvimento saudável das crianças. Como explica a coordenadora geral de atenção à saúde das crianças, adolescentes e jovens do Ministério da Saúde, Sônia Venâncio.
14: A gente sabe que o desenvolvimento ele é fortemente influenciado por essas interações nos primeiros anos de vida. Essas interações elas são responsáveis pelo desenvolvimento do cérebro, pelo estabelecimento das sinapses, né, no cérebro. E quanto mais, então, né, o cuidador pratica atividades muito simples, como, por exemplo, conversar com a criança, cantar, contar histórias, brincar, todas essas atividades, né, têm um papel fundamental no desenvolvimento dessas habilidades, do desenvolvimento infantil.
4: O curso Cuidados para o Desenvolvimento da Criança na Atenção Primária à Saúde é de graça e está disponível para profissionais do SUS, como médicos, enfermeiros, psicólogos e fisioterapeutas. A capacitação é oferecida na modalidade online com carga horária de 30 horas e está disponível no site unasus.gov.br. Reportagem Cleide Lopes.
0: O ministro da Saúde, Alexandre Padilha, inaugurou hoje em Cubatão, São Paulo, a 10ª unidade móvel de saúde do programa Agora Tem Especialistas, Caminhoneiro e Caminhoneira.
1: A iniciativa leva serviços do SUS diretamente a pontos de parada e descanso nas estradas.
0: A estrutura oferece consultas médicas e de enfermagem, vacinação, testes rápidos, exames laboratoriais básicos, eletrocardiograma e teleconsultas.
1: O ministro Alexandre Padilha destacou que as unidades móveis de saúde como esta ajudam os caminhoneiros a fazerem um acompanhamento de saúde que eles não costumam fazer em suas cidades de origem.
15: A gente tem quase 400 mil caminhoneiros cadastrados nas unidades básicas de saúde de origem pelas equipes de saúde da família, mas de cada 10, 4 nunca sequer foram uma vez nas unidades básicas de saúde de origem. Então a gente está aproveitando que no meio do trabalho, nesse momento de descanso, faz a vacinação, faz os exames, está vendo muita gente que estava com a medicação incorreta, então ajusta a medicação para doenças crônicas como hipertensão, diabetes, problemas relacionados à obesidade, muitos problemas no campo da saúde mental.
0: Na tarde de hoje, o ministro também lançou a Política Nacional de Atenção Integral à Saúde da População em Situação de Rua.
1: Ela também prevê a criação de unidades móveis de rua.
0: Serão 400 veículos que ampliarão a capacidade de atuação nas cidades e devem contemplar todas as equipes cofinanciadas pelo Ministério da Saúde.
1: 300 milhões de reais para estimular o desenvolvimento científico e a inovação no Brasil.
0: Está aberta mais uma chamada universal do CNPq, que tem o objetivo de apoiar pesquisas em todas as áreas do conhecimento.
1: As inscrições vão até 3 de agosto.
16: Na Universidade de Brasília, o professor Fábio Pitella lidera uma equipe de pesquisadores em busca de novas formas de tratamento contra o câncer. A pesquisa consiste em editar o genoma de células cancerígenas para bloquear o avanço da doença. O trabalho da equipe foi contemplado por um edital do CNPq de 2024, que destinou cerca de R$140 mil para a pesquisa. O professor explica que o dinheiro é essencial para a continuidade do trabalho.
17: As pesquisas são relativamente caras, nós usamos insumos que não são tão triviais, então sem o fomento do CNPq é praticamente impossível a gente conduzir uma pesquisa dentro de uma instituição pública. O edital universal, ele nos ajuda a manter o laboratório funcionando, mas também a formar pessoas e capacitar recursos humanos, né?
16: Agora em 2026, uma nova chance está disponível para pesquisadores que buscam apoio apoio financeiro para seus trabalhos. A chamada universal deste ano vai investir 300 milhões de reais em inovação científica. Este é o terceiro edital lançado nos últimos 4 anos. De acordo com o presidente do CNPq, Conselho Nacional de Desenvolvimento Científico e Tecnológico, Olival Freire, a iniciativa garante previsibilidade para as pesquisas.
18: Elas têm que ser como desfile de escola de samba, jogo de Copa do Mundo. Você tem que saber que ela vai acontecer em qual época do ano, porque a ciência é uma atividade que depende de previsibilidade. Você tem que preparar projetos de pesquisa, você tem que mobilizar colegas, mobilizar alunos.
16: A chamada é dividida em 3 grupos. Faixa A, voltada para jovens doutores com projetos de até 24 meses. Faixa B, destinada a pesquisadores com vínculo formal na instituição de pesquisa e projetos de até 36 meses. E faixa C, que compreende pesquisadores mais experientes, com equipes maiores e cooperação entre instituições. Pelo menos 90 milhões de reais serão destinados para fomentar projetos desenvolvidos nas regiões Norte, Nordeste ou Centro-Oeste. As inscrições vão até 3 de agosto e o edital completo está disponível em gov.br/CNPq. Reportagem Graziele Bezerra.
0: Também esta semana foram anunciados outros 300 milhões de reais pelo Ministério da Ciência, Tecnologia e Inovação para iniciativas de popularização da ciência no país.
1: Nesse caso, os recursos serão destinados a apoiar projetos como Olimpíadas Científicas, Feiras de Ciências e programas de formação de jovens cientistas.
0: O programa também contempla investimentos em museus, centros de ciência, planetários e outras estruturas dedicadas à difusão do conhecimento científico.
1: A Nacional Docente foi criada pelo Ministério da Educação para apoiar a seleção de professores da educação básica pública em todo o país.
0: Ela testa se os candidatos possuem as competências essenciais para a docência.
1: Os resultados de cada exame têm validade de 3 anos e podem ser utilizados em múltiplos processos seletivos ao longo desse período.
0: Além disso, a prova também corresponde à avaliação teórica do ENAD, o Exame Nacional de Desempenho de Estudantes para os cursos de licenciatura.
1: No ano passado, mais de 500 mil professores alcançaram o padrão de proficiência na prova. E esse ano, as inscrições para ela já estão abertas.
19: O Ministério da Educação abriu as inscrições para a Prova Nacional Docente, a PND. Os professores interessados têm até o dia 3 de julho para se inscrever no exame por meio do endereço pnd.inep.gov.br. Os participantes que tiveram o pedido de isenção da taxa de inscrição aprovado devem acompanhar as próximas etapas do cronograma e efetivar a inscrição dentro do prazo estabelecido, já que aqueles que tiveram a solicitação negada precisam pagar a taxa de R$ 85. A PND vai ser aplicada no dia 20 de setembro. O resultado final está previsto para ser divulgado no dia 15 de dezembro. O ministro da Educação, Leonardo Barchini, destacou que a prova é uma grande oportunidade para os professores do país.
20: Mais de 2.000 redes vão utilizar a sua nota. A nota da prova que você faz hoje vale para os 3 anos seguintes. No ano passado, mais de 10 mil professores ingressaram, ou na rede estadual, ou na rede municipal, com a nota da PND.
19: A Prova Nacional Docente faz parte do programa Mais Professores para o Brasil, que reúne ações de reconhecimento e qualificação do Magistério da Educação Básica e de incentivo à docência no país. Neste ano, a PND registrou adesão de 2.031 entes federativos. O número representa a participação de 96% das capitais e de 85% dos estados brasileiros, um crescimento superior a 30% em relação a 2025. Para mais informações, acesse as redes sociais do Ministério da Educação ou portalgov.br/MEC. Reportagem Júlio César de Oliveira.
0: E essas foram as notícias do Governo do Brasil.
1: Uma realização da Secretaria de Comunicação Social da Presidência da República.
0: Com produção da empresa Brasil de Comunicação.
1: Fique agora com o Minuto do TCU. Em seguida, as notícias do Poder Judiciário e do Congresso Nacional. Boa noite.
0: Boa noite para você. Até amanhã.
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2: O Tribunal de Contas da União avaliou o Compromisso Nacional Criança Alfabetizada, programa do governo federal voltado a garantir a alfabetização de todas as crianças até o segundo ano do ensino fundamental. A auditoria teve foco na formação continuada de professores, coordenadores pedagógicos, diretores e outros profissionais da educação. O programa prevê apoio técnico e financeiro a estados e municípios, além do acompanhamento dos resultados. A fiscalização apontou avanços na política, mas identificou desafios que podem comprometer o alcance das metas. Um exemplo é a dificuldade de coordenação entre estados e municípios. O tribunal também destacou que o monitoramento das ações é frágil e determinou ao Ministério da Educação que crie plano de ação para corrigir os erros. Saiba mais em tcu.gov.br.
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23: STF valida a criação de feriada de Corpus Christi no estado do Rio de Janeiro.
24: CNJ aprova novas regras para o sepultamento de corpos não identificados e para a emissão das certidões de óbito.
23: Empresa de segurança deve incluir todos os cargos no cálculo de cota de aprendiz.
24: Boa noite, eu sou Marcela Luiz.
23: E eu sou Walter Lima.
24: Supremo Tribunal Federal mantém validade de lei do Rio de Janeiro que transformou o dia de Corpus Christi em feriado estadual.
23: A decisão unânime foi tomada em sessão plenária virtual. Marcelo Della Libera.
25: A ação foi apresentada pela Confederação Nacional do Comércio de Bens, Serviços e Turismo, a CNC, que alegava invasão da competência privativa da União para legislar sobre direito do trabalho. Mas a relatora do caso no Supremo Tribunal Federal, ministra Carmen Lúcia, entendeu que a lei estadual questionada protege um patrimônio cultural e material, sendo de competência legislativa concorrente da União, dos estados e dos municípios, conforme prevê a Constituição Federal. Ainda segundo a ministra, o processo destaca que a celebração de Corpus Christi, em diversos municípios fluminenses, assume característica de festividade popular, com eventos musicais, feiras e atividades que movimentam significativamente a economia local e o turismo.
24: Conselho Nacional de Justiça aprova novas regras para o sepultamento de corpos não identificados e para a emissão das certidões de óbito.
23: A medida fortalece a busca por desaparecidos e evita a perda de informações importantes para as famílias. Judite Aragão.
26: Pela resolução, o enterro e o registro de óbito só poderão ser autorizados após a apresentação de um laudo da Polícia Científica que comprove a coleta de dados biométricos e biológicos necessários para uma futura identificação. A norma também prevê a integração de informações entre os cadastros nacionais de corpos não identificados e de pessoas desaparecidas.
24: STJ admite recurso extraordinário sobre relativização da vulnerabilidade de vítima de estupro menor de 14 anos de idade.
23: O pedido de admissibilidade foi feito pelo Ministério Público de Santa Catarina. Fátima Uchoa.
27: Um acórdão da sexta turma do STJ questionado pelo MP considerou por maioria dos votos que o relacionamento amoroso entre o réu e a vítima e o aval dos responsáveis por ela afastariam de forma excepcional a aplicação da súmula 593 do STJ e da previsão legal sobre estupro de vulnerável. O ministro Luiz Felipe Salomão lembrou que o STF tem jurisprudência pacífica no mesmo sentido do entendimento firmado pelo STJ, reconhecendo que é absoluta a presunção de violência nos crimes de estupro contra menor de 14 anos, sendo irrelevante o eventual consentimento da vítima. Para Salomão, ficou nítida a divergência do acórdão. Assim, admitiu recurso extraordinário e determinou a remessa dos autos à Suprema Corte.
24: O número de vagas de aprendiz deve considerar todos os cargos de uma empresa.
23: A CLT determina um número equivalente a 5% dos postos de trabalho. Marla Lacerda.
28: Uma empresa de segurança foi condenada a pagar uma indenização de R$50 mil porque excluiu o cargo de vigilante do cálculo de vagas para aprendizes. A seguradora possuía mais de 2.700 empregados e apenas 4 aprendizes. Para os ministros do TST, o fato da atividade de vigilante ser considerada de risco, exigir idade mínima de 21 anos e porte de arma, não dispensa a inclusão do posto de trabalho nos cálculos para definir a cota. Isso porque a função também exige período de experiência para conseguir vaga no mercado de trabalho.
24: Justiça condena mais 6 envolvidos em esquema de tráfico internacional de drogas no Porto de Salvador, na Bahia.
23: A ação foi proposta pelo Ministério Público Federal, Vanessa Pereira.
3: Segundo a denúncia, o grupo criminoso inseria cocaína em containers de cargas lícitas com destino à Europa, especialmente para a Holanda, Bélgica e Espanha, utilizando a estrutura portuária de Salvador, na Bahia. Os réus foram condenados pelos crimes de tráfico internacional de drogas, organização criminosa, associação para o tráfico, lavagem de dinheiro e falsificação de documento público.
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24: Uma boa noite.
23: E até amanhã.
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7: Eu sou Paula Groba.
8: E eu sou Humberto Pinheiro.
7: E estes são os destaques de hoje do Jornal do Senado, que começa agora.
8: Ação policial poderá ser mais rápida em casos de abuso infantil na internet.
7: Avança projeto que garante no SUS exames para detectar risco hereditário de câncer de mama.
8: Senador comemora a decisão do STF que derruba idade mínima na aposentadoria especial.
7: Boa noite.
8: Boa noite.
7: Na internet, um crime pode acontecer em segundos. Para acelerar o resgate de vítimas e a identificação de criminosos, avançou no Senado um projeto que autoriza a chamada ronda virtual.
8: A ideia é agilizar o acesso da polícia a dados de suspeitos na internet sem a necessidade de autorização judicial em situações de urgência. O repórter Bruno Lourenço traz os detalhes.
9: O projeto de lei legaliza expressamente a chamada ronda virtual, varredura policial automatizada em ambientes digitais para coletar arquivos de abuso. Outra inovação é que em casos de transmissão ao vivo, o risco iminente à vida da vítima, as autoridades policiais poderão requisitar dados cadastrais e de conexão diretamente aos provedores de internet e aplicativos, sem a necessidade de esperar por uma ordem judicial prévia, como explicou a relatora, senadora Damares Alves, do Republicanos do Distrito Federal.
10: Nós vamos dar com esse projeto poder aos policiais de retirar imediatamente essa live do ar. Nós vamos dar poder com esse projeto que o agente policial, o delegado, imediatamente haja na hora de identificar uma imagem no mundo online de abuso de violência sexual contra criança e adolescente.
9: O projeto cria ainda o crime de simulação de abuso por meio de inteligência artificial, punindo de 3 a 5 anos de reclusão quem criar imagens ou deepfakes realistas usando o rosto ou a voz de menores.
7: A violência contra crianças e adolescentes segue sendo um dos maiores desafios do país. Só nos primeiros meses de 2026, mais de 115 mil denúncias foram registradas, a maioria dentro da própria casa das vítimas.
8: O tema foi debatido em audiência pública no Senado. Repórter Lana Dias.
11: Os participantes citaram desafios como orçamento insuficiente e dificuldade de acompanhamento da vítima após o crime. Para a presidente da comissão, senadora Damares Alves, do Republicanos do Distrito Federal, o investimento em ações voltadas à proteção desse público é escasso.
10: Quando a gente pega o orçamento da União, a gente pega LDO dos estados e dos municípios e a gente procura a criança no orçamento de forma absoluta, a gente não encontra.
11: O Plano Nacional foi criado com o objetivo de desenvolver ações em eixos como prevenção, atendimento, responsabilização, mobilização social, estudos e pesquisas. A representante do Ministério dos Direitos Humanos e da Cidadania, Célia Carvalho Narras, explicou que o documento está em fase de revisão para abordar os diferentes contextos da infância no país. Mas além de atuar na prevenção, participantes ressaltaram a importância de promover acolhimento integral das vítimas depois das ocorrências.
7: E a violência contra mulheres trans acontece de forma tão frequente no cotidiano que muitas vezes deixa de ser reconhecida como violência.
8: Esse é um dos alertas de uma pesquisa do Instituto Data Senado, que pela primeira vez traz dados específicos sobre essa população. A reportagem é de Marcela Diniz.
12: A violência contra mulheres transgênero é cotidiana
4: humana e acontece em casa, na rua, nos espaços privados e nos órgãos públicos. É o que mostra a edição de número 11 da Pesquisa Nacional de Violência contra a Mulher, do Instituto Data Senado e da empresa Nexus. Pela primeira vez desde 2005, o levantamento traz dados específicos sobre a experiência de trans e travestis. Muitas das 43 entrevistadas ao serem questionadas se sofriam violência, responderam a princípio que não. Mas as mesmas, quando perguntadas se já foram xingadas, mal atendidas ou hostilizadas pelo fato de serem quem são, aí a resposta era que sim, que sempre. O psicólogo do Data Senado, Rolf Hegger, comenta que esse resultado é preocupante porque aponta como agressões cotidianas acabam normalizadas no caso das mulheres trans.
12: Tem uma diferença entre o que a pessoa percebe como violência, que ela diz, não, sofri violência, mas quando a gente mostra as situações de violência, ela diz que sim. Então, o que a gente levantou como hipótese para isso é que a violência que ela sofre são constantes, são em todos os lugares, e isso acaba sendo normalizado.
4: 40% das mulheres trans e travestis sofreram agressões verbais, 17% físicas e 12% violência sexual. Os dados da pesquisa passarão a fazer parte do Mapa Nacional da Violência de Gênero, plataforma interativa do Observatório da Mulher contra a Violência do Senado, desenvolvido em parceria com a Organização Gênero e Número e com o Instituto Natura.
27: E avançou no Senado o projeto que garante às mulheres exames no SUS para detectar risco de câncer de mama hereditário.
8: Até 10% dos casos de câncer de mama são herdados da mãe, segundo a relatora da proposta, senadora Ivete da Silveira, do MDB de Santa Catarina, repórter Márcio Maturana.
13: Está prevista, por exemplo, a análise do histórico familiar e a realização de exames genéticos específicos para identificar variantes associadas ao câncer hereditário. Até 10% dos casos de câncer de mama são herdados da mãe, segundo a relatora da proposta, a senadora Ivete da Silveira, do MDB de Santa Catarina. Ela disse que a proposta combate desigualdades sociais.
14: Evidências indicam que o acesso a testes genéticos e ao aconselhamento especializado permanece condicionado a fatores socioeconômicos, como renda e escolaridade, o que limita, sem efetivação, e aprofunda a inequidade.
13: O projeto, que já foi aprovado pela Câmara e agora segue para a votação da Comissão de Assuntos Sociais do Senado, também determina medidas para ampliar a oferta de exames preventivos e reduzir o tempo de espera. Além dos exames, o SUS deverá oferecer aconselhamento genético em unidades próprias, conveniadas ou contratadas.
27: O senador Paulo Paim, do PT do Rio Grande do Sul, comemorou a decisão do STF que derrubou a idade mínima para aposentadoria especial em atividades insalubres. A corte considerou inconstitucional o dispositivo da reforma da Previdência de 2019, que fixava idades de 55, 58 e 60 anos, dependendo do tempo de exposição a agentes nocivos.
8: Paim afirma que a medida não é privilégio, mas uma forma de proteção à saúde dos trabalhadores.
27: Já a senadora Leila Barros, do PDT do Distrito Federal, destacou a expectativa positiva para a Copa do Mundo Feminina de 2027 no Brasil, afirmando que o torneio deve dar mais visibilidade ao esporte feminino e valorizar as atletas ainda frente a desafios e preconceitos.
8: Segundo ela, a competição também pode fortalecer o futebol feminino e incentivar outras modalidades praticadas por mulheres no país. O Mundial será entre 24 de junho e 25 de julho em Belo Horizonte, Brasília, Fortaleza, Porto Alegre, Recife, Rio de Janeiro, Salvador e São Paulo.
27: E por falar em Copa do Mundo, o esporte que mobiliza torcidas e une países também transforma vidas fora dos estádios. Praticado desde a infância, ele ajuda a prevenir doenças, melhora a qualidade de vida e contribui para manter crianças e jovens na escola.
8: Esses benefícios foram destacados em uma audiência pública da Comissão de Esporte do Senado. A reportagem é de Rodrigo Rezende.
15: A senadora
0: Leila Barros, do PDT do Distrito Federal, presidente da comissão, afirmou que esse tema é fundamental para a melhora da qualidade de vida da população.
1: E quando falamos de esporte para toda a vida, falamos também de saúde pública. Estimular a atividade desde a infância até a terceira idade significa prevenir doenças, melhorar a qualidade de vida da população e contribuir para a sustentabilidade do sistema de saúde.
0: Stephanie Risk, doutora em cardiologia pela USP, mostrou pesquisas que apontam que a inatividade física é responsável por 9% de mortes prematuras em todo o mundo. Robson Aguiar, presidente da Confederação Brasileira do Desporto Escolar, ressaltou a importância do esporte no combate à evasão escolar.
15: 40% dos nossos alunos, eles repetem de ano, saem da escola por não ter algum incentivo. E o esporte faz exatamente o contrário. Você vai ver que mais de 80% permanece na escola devido ao esporte. Então, o esporte escolar é uma ferramenta fundamental para a educação.
0: O ministro do esporte, Paulo Henrique Cordeiro, destacou o papel social do esporte.
16: Porque o esporte é muito mais do que essa prática. O esporte é uma mudança fática de realidade socioeconômica. É uma mudança de vida.
0: De maneira geral, a OMS recomenda a prática para adultos de pelo menos 150 minutos semanais de atividades físicas. Para crianças e adolescentes, o ideal é a prática de 60 minutos de atividades por dia.
25: Com edição de Paula Groba e trabalhos técnicos de João Lira, o Jornal do Senado fica por aqui. Acompanhe agora as notícias da Câmara dos Deputados. Boa noite.
17: Boa noite e até amanhã.
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19: Comissão autoriza a venda fracionada de medicamentos pelas farmácias.
20: Avança a proposta que pune quem expuser crianças à violência doméstica.
19: Parlamentares aprovam inclusão de deficiências ocultas em documentos.
21: Boa noite. Projeto que institui documento com QR Code para identificar deficiências ocultas pode seguir para o Senado. A repórter Maria Neves tem os detalhes dessa nova identidade.
29: A Comissão de Constituição e Justiça da Câmara aprovou o projeto do deputado Capitão Alberto Neto, do PL do Amazonas, que institui a identificação civil nacional da pessoa com deficiência. O novo documento deverá adotar tecnologia de QR Code dinâmico com informações atualizadas sobre deficiências, inclusive as ocultas. Com a aprovação, o texto pode seguir para o Senado. De acordo com a proposta, o sistema permitirá que o beneficiário ou responsável atualize os dados sobre a condição de saúde da pessoa em tempo real. O objetivo da medida é garantir prioridade e segurança às pessoas com deficiência em atendimentos e situações de emergência. Na opinião da relatora na Comissão de Defesa dos Direitos das Pessoas com Deficiência, deputada Andréia Siqueira, do PSB do Pará, a utilização do QR Code dinâmico representa um instrumento eficaz para combater a invisibilidade social enfrentada por pessoas com deficiências ocultas.
30: Ao contrário de deficiências físicas evidentes, essas condições muitas das vezes não são reconhecidas ou compreendidas pela sociedade. Isso resulta em uma série de obstáculos no acesso ao direito e serviços. Em situações que exigem comprovação de condição especial, atendimento prioritário ou simples empatia no trato do cotidiano.
29: Deficiências ocultas ou invisíveis são condições de saúde que não são percebidas visualmente, como transtorno do espectro autista, deficiências intelectuais, doenças renais crônicas ou surdez parcial. A falta de sinais físicos óbvios frequentemente gera barreiras no acesso a atendimentos prioritários já garantidos por lei. Pelo texto aprovado, a identificação civil nacional da pessoa com deficiência não substitui a carteira de identificação nacional. A função do novo documento é facilitar o acesso a direitos e serviços específicos sem a necessidade de emissão de novos cartões físicos a cada mudança no quadro clínico do paciente. Da Rádio Câmara de Brasília, Maria Neves.
18: Saúde.
19: Comissão aprova a venda fracionada de remédios por farmácias e drogarias. A repórter Sofia Peçanha nos traz o debate sobre o tema.
2: A Comissão de Defesa do Consumidor aprovou o projeto que determina a venda de forma fracionada de medicamentos por farmácias e drogarias. O texto aprovado é resultado de 5 propostas analisadas em conjunto. A mais antiga delas, apresentada pelo deputado Jorge Sola, do PT da Bahia, em 2015. Elas alteram a legislação sobre o comércio de medicamentos. Atualmente, a fração de remédio já é permitida, mas não é obrigatória, o que faz com que a maioria dos consumidores ainda precise comprar caixas completas, mesmo quando utiliza apenas parte do conteúdo. O texto aprovado estabelece o fracionamento como uma exigência legal para medicamentos como antibióticos, analgésicos, anti-inflamatórios e antieméticos, que são remédios para náuseas e vômitos. O relator da proposta na comissão, o deputado Celso Russomano, do Republicanos de São Paulo, destacou que a medida visa reduzir o desperdício, evitar a automedicação e diminuir os custos para os pacientes.
3: A medida contribui para proteger a saúde e segurança da coletividade. A automedicação, o consumo de remédios fora da validade e ainda a potencial intoxicação de crianças no ambiente doméstico.
2: Além disso, o projeto prevê que o preço dos medicamentos fracionados siga regras específicas da Câmara de Regulação do Mercado de Medicamentos, para garantir que o consumidor não pague mais caro proporcionalmente por quantidades menores.
3: Entendemos que essa medida também beneficia sobremaneira os consumidores, pois evita que as farmácias aumentem indevidamente seus lucros na subdivisão de medicamentos.
2: Em caso de descumprimento, o infrator estará sujeito à penalidade de suspensão de vendas ou fabricação de produto, cancelamento de registro do produto ou cancelamento de autorização para funcionamento da empresa. O projeto gerou debate entre os parlamentares, principalmente sobre os desafios na adaptação das embalagens, no controle sanitário e nos custos operacionais para viabilizar a venda fracionada em larga escala. O deputado Gilson Marques, do Novo de Santa Catarina, chegou a apresentar um parecer alternativo para evitar o fracionamento.
5: Assim, acreditamos que a melhor solução para o referido problema seria adequar a posologia ao tempo de tratamento, sendo função das indústrias farmacêuticas produzir as embalagens e dispensá-las com a quantidade correta.
2: Mas a proposta que estabelece a venda fracionada de medicamentos foi aprovada pela Comissão de Defesa do Consumidor e seguiu para análise na Comissão de Saúde. Da Rádio Câmara de Brasília, Sofia Peçanha.
18: Segurança Pública.
21: A Comissão de Constituição e Justiça aprova penas para quem expor crianças à violência doméstica. A repórter Paula Bittar acompanhou a votação.
6: Uma proposta aprovada pela Comissão de Constituição e Justiça da Câmara prevê penas para quem expuser crianças e adolescentes a atos de violência doméstica. De acordo com o texto aprovado, o crime de violência doméstica praticada na frente de criança ou adolescente tem punição de 6 meses a 2 anos de detenção. E essa penalidade é aumentada em mais metade se o crime é praticado de forma reiterada ou se a criança ou adolescente estiver sob autoridade, guarda ou vigilância do agente ou da vítima. A relatora na comissão, deputada Cris Tonietto, do PL do Rio de Janeiro, ressaltou que a proposta reconhece que a violência doméstica tem um impacto grande sobre a criança, mesmo quando ela não é a vítima direta.
9: Ao conviverem com situações constantes de agressões físicas, verbais ou psicológicas, as crianças não apenas testemunham o sofrimento dos envolvidos, mas também internalizam esses comportamentos como modelos de relação interpessoal. Essa vivência traumática compromete o bem-estar emocional, afeta o desempenho escolar e pode desencadear transtornos psicológicos de longo prazo.
6: A proposta que prevê penas para quem expuser crianças e adolescentes a atos de violência doméstica ainda precisa ser analisada pelo plenário da Câmara antes de seguir ao Senado. Da Rádio Câmara de Brasília, Paula Bittar.
18: Justiça.
19: Comissão aprova a proposta que aumenta penas de crimes financeiros contra fundos de pensão. A repórter Silvia Munhato tem os detalhes.
10: A Comissão de Finanças e Tributação da Câmara aprovou o projeto que aumenta as punições para crimes financeiros que causem prejuízo a fundos previdenciários ou de pensão. As investigações da Polícia Federal relativas ao Banco Master têm apontado investimentos de fundos de servidores públicos estaduais em aplicações do Master em períodos em que elas já eram consideradas de alto risco pelo mercado. O autor da proposta, deputado Wellington Prado, do PSD de Minas Gerais, batizou a proposta de Lei Faria Lima, em uma referência à Avenida de São Paulo, onde estão sediadas várias instituições financeiras. Pelo texto, quem cometer esses crimes estará sujeito a penas de reclusão de 20 a 40 anos. A proposta também define que os crimes serão insuscetíveis de fiança, livramento condicional, anistia, graça e indulto. O relator, deputado Kim Kataguiri, do Missão de São Paulo, recomendou a aprovação do texto, lembrando que a legislação atual prevê penas de 2 a 12 anos para crimes contra o sistema financeiro.
4: O crime cometido por um agente público, aí que deixa de cumprir a sua obrigação para preservar o sistema financeiro e também a ordem econômico-financeira, né? E aí a gente está endurecendo bastante as penas em relação a esse crime, e também nós estamos endurecendo as condições de progressão de regime também.
10: A proposta determina que a progressão de regime, que é a transferência para regime menos rigoroso, como semiaberto, será mais dura para os crimes financeiros. Por exemplo, se o réu for primário, terá que cumprir pelo menos 70% da pena para ter direito. O projeto que aumenta a pena de reclusão para quem comete crimes financeiros contra fundos de pensão ainda será analisado pela Comissão de Constituição e Justiça. Depois seguirá para o plenário. Da Rádio Câmara de Brasília, Silvia Minhato.
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18: Transportes.
21: O relator das mudanças no Código de Trânsito Brasileiro apresentou o projeto reunindo sugestões de mais de 270 propostas sobre o tema.
19: Entre as alterações, o deputado Áureo Ribeiro sugeriu que adolescentes tenham permissão para dirigir a partir dos 16 anos. Confira os detalhes com o repórter Murilo Souza.
11: A Comissão Especial da Câmara dos Deputados, que analisa mudanças no Código de Trânsito Brasileiro, poderá votar no próximo dia 7 de julho o parecer do relator, deputado Áureo Ribeiro, do Solidariedade do Rio de Janeiro. O texto consolida mais de 270 projetos de lei em um substitutivo. Entre os pontos mais relevantes do novo texto está a permissão para que jovens a partir de 16 anos possam dirigir. Pela proposta, os menores de 18 anos poderão obter habilitação na categoria B para dirigir carros em perímetros urbanos, das 5 horas da manhã até a meia-noite, desde que acompanhados por um adulto habilitado há pelo menos 2 anos. Para motos pequenas, de até 150 cilindradas, o jovem pode dirigir desacompanhado, mantendo as mesmas restrições de horário e local. A idade mínima para habilitação nas categorias profissionais D e E também cai de 21 para 20 anos. Segundo o relator, a medida busca reduzir a falta de motoristas no transporte de cargas e passageiros.
12: A medida visa ampliar o acesso dos jovens à habilitação, proporcionar maior autonomia para deslocamentos relacionados ao estudo e ao trabalho e permitir a formação gradual de condutores, inspirando-se em modelos adotados em outros países que admitem a condução por menores de idade mediante as restrições e acompanhamento.
11: A CNH definitiva aos 18 anos será emitida de forma automática e gratuita, caso o condutor não tenha cometido infrações graves ou gravíssimas ou não seja reincidente em infração média. O texto cria um teto nacional para as taxas cobradas no processo de habilitação. R$ 30,00 para abertura e emissão da permissão para dirigir, em qualquer categoria, e R$ 50,00 para cada exame realizado, seja escrito ou de direção. Outra inovação é a possibilidade de o candidato optar por realizar o exame em veículos com câmbio automático. O projeto também estabelece regras para outros temas, como pedágios free flow, registro e autorização para patinetes e bicicletas elétricas, normas para veículos autônomos e proibição de radares ocultos, sem sinalização ou estudos técnicos. A Comissão Especial da Câmara sobre Mudanças no Código de Trânsito Brasileiro retoma a análise da matéria no dia 7 de julho, às 2 horas da tarde. A expectativa é que a votação no plenário da Câmara seja no dia 8 de julho. Da Rádio Câmara de Brasília, Murilo Souza.
18: Trabalho.
21: A Câmara aprovou o projeto que estabelece piso salarial para biólogos. A repórter Maria Neves tem mais informações sobre o tema.
29: Em análise na Câmara desde 2013, o projeto que institui um piso salarial e condições de trabalho para biólogos do setor privado foi aprovado pela Comissão de Constituição e Justiça e pode seguir para o Senado. Pela

0: A profissão de biólogo.
1: Eu, como médico, sei bem avaliar o que representa o biólogo nas suas atividades, precisando de melhores condições de trabalho, precisando de melhores salários, e chegou a oportunidade. O PL deu a oportunidade para que essa classe tão importante na nossa vida possa realmente resgatar essa dignidade com um piso, com boas condições de trabalho e sempre estar prestando esses grandes e relevantes serviços à ciência brasileira.
0: O texto original do deputado Danley Hinterholz, do PSD do Rio Grande do Sul, abrangia também os biólogos que atuam no setor público. No entanto, o relator na Comissão de Finanças e Tributação, deputado Duarte Júnior, do Avante do Maranhão, alterou a proposta. Ele argumentou que um projeto de lei do Congresso não pode estabelecer regras para servidores públicos. Pela Constituição, essa atribuição é do chefe do Executivo, seja federal, estadual ou municipal. Assim, a medida aprovada vai valer apenas para biólogos de empresas privadas ou públicas contratados por meio do regime da consolidação das leis do trabalho, com carteira assinada. Quanto às condições gerais de trabalho, o projeto aprovado determina que o regime de plantão da categoria será de, no máximo, 12 horas diárias. Desse período, uma hora será destinada ao repouso e à alimentação. O trabalho noturno será a jornada realizada entre 22 horas e as 5 horas do dia seguinte. A remuneração nesse período será pelo menos 20% maior. A proposta estabelece ainda que as horas extras terão 50% de acréscimo e o adicional de insalubridade será gradual. O grau mínimo terá um aumento de 10% sobre o piso, o médio de 20% e o grau máximo de 40%. Já o adicional de periculosidade será de 30%. No entanto, o texto prevê que os adicionais de insalubridade e de periculosidade não podem ser pagos simultaneamente. O biólogo terá de fazer a opção por um dos dois. Da Rádio Câmara de Brasília, Maria Neves.
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3: Meio Ambiente. Câmara analisa a proposta que amplia incentivos fiscais e tributários para a cadeia de reciclagem. Saiba mais com o repórter José Carlos Oliveira.
4: O setor de reciclagem poderá ganhar incentivos fiscais não contemplados na reforma tributária de 2023. O tema é analisado na Câmara dos Deputados por meio de proposta de emenda à Constituição já aprovada na Comissão de Constituição e Justiça e com futura análise em comissão especial. O relator, deputado Alex Manente, do Cidadania de São Paulo, explica que a intenção é estabelecer um regime fiscal que beneficie operações com resíduos e materiais destinados à reciclagem, reutilização e logística reversa.
5: O efeito da reforma tributária no material reciclado é muito perverso. São 300% de aumento, o que inviabiliza a reciclagem no país. E o governo, o poder público, tem obrigação de estimular com que a sustentabilidade, a reciclagem seja uma realidade para poder minimizarmos os efeitos ambientais tão danosos para toda a população. Por isso, estamos trabalhando essa PEC para que o imposto seja revisto do material reciclável e, consequentemente, teremos sustentabilidade no nosso país.
4: Na prática, a proposta busca garantir que a tributação sobre material reciclado seja menor do que a aplicada ao material original, dando assim um diferencial competitivo para o setor. O texto tem o apoio da Associação Brasileira de Resíduos e Meio Ambiente. Dados da ABREMA mostram que, em 2024, cerca de 7 milhões de toneladas toneladas de resíduos secos foram destinados à reciclagem no Brasil, equivalentes a 8,7% dos resíduos gerados no período, um percentual ainda bem abaixo em relação às metas da Política Nacional de Resíduos Sólidos. O texto original da proposta é do deputado Arnaldo Jardim, do Cidadania de São Paulo, que prevê benefícios para toda a cadeia da economia circular, incluindo catadores de materiais recicláveis e empresas recicladoras e de logística reversa, responsável

0: responsáveis pelo retorno dos materiais ao consumo da população. Da Rádio Câmara de Brasília, José Carlos Oliveira.
1: Termina agora o Jornal Câmara dos Deputados, produzido pela Rádio Câmara, com trabalhos técnicos de Alan de Souza e apresentação de Val Monteiro e Márcio Aquilissardi. Uma boa noite para você.
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0: 8 horas.
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0: Isso mesmo, 97.9 Momento FM, emoção o tempo todo. Eu sou Jonathan William e vou contigo até o meia-noite. 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Vamos seguir a nossa programação. 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E o Brasil já está ganhando de 2-0. Teve um gol impedido e está ganhando já de 2-0, né? Então vamos seguindo assim a nossa programação aqui na Momento FM.
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0: Boa noite, 8h18. 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
1: Boa noite, 20 e 31.
2: Com a chegada do inverno e a intensificação da circulação de vírus respiratórios, a Secretaria de Estado da Saúde reforça a importância da vacinação contra a influenza e a adoção de medidas de prevenção para reduzir a transmissão de doenças respiratórias e evitar casos graves. A vacina está disponível gratuitamente nas unidades de saúde para toda a população a partir dos 6 meses de idade. Segundo a Diretoria de Vigilância Epidemiológica, DIVE, os vírus respiratórios têm provocado aumento nas internações, especialmente entre crianças pequenas, idosos e pessoas com comorbidades. Em 2026, já foram registradas mais de 5,7 mil hospitalizações e 269 mortes por síndrome respiratória aguda grave em Santa Catarina. Com informações para a programação, o repórter Jocely Luz.
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0: Isso mesmo, emoção o tempo todo, é Momento FM aqui nas ondas sonoras da 97.9. E o Brasil já está com 3-0 em cima da Escócia. 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E assim vamos seguir a nossa programação aqui na Momento FM, emoção o tempo todo.
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0: 20h45. 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